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Boa.

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4: 23 horas e 2 minutos.

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1: Luan Santana e Léo Foguete. Luan City Festival, São Paulo. Quero ouvir.
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2: Qualquer atividade que anteceda o sono afetará a sua qualidade. Navegar na internet pode ser saudável, dependendo para onde está direcionada a bússola. Sites que são agressivos aos nossos valores ou que aguçam os sentimentos vão elevar o nível de exigência e podem gerar conflitos que não contribuirão para um sono reparador. Navegue por sites tranquilos, evite as tempestades. A hora que antecede ao sono deve ser de entrega. Evite filmes pesados, discussões, alimentos, exercícios físicos, noticiários agressivos, dentre outros.
3: Veículos e motores. Modelos mais básicos, dotados só do sistema de ar quente, também precisam de uma higienização anual para que sejam eliminados fungos e bactérias que crescem na tubulação ou mesmo para retirar folhas e outras partículas que possam obstruir o radiador do ar quente.
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0: 3h56.
1: Vai, boiadeiro! Vai na cacela, alguém!

0: vai cantar bonito assim lá longe. Zezé de Camargo e Luciano.
1: 4-1.
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2: Saia um pouco do mundo virtual, olhe mais ao redor e interaja com o mundo lá fora. Converse com as pessoas que estão no seu dia a dia. Observe o que acontece ao seu redor. A interação com o mundo real e a desconexão do virtual fazem parte da busca pela qualidade de vida.
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2: A Meta lançou o Instants, um novo aplicativo independente do Instagram para o compartilhamento de fotos temporárias, em uma tentativa de rivalizar com o Snapchat. A proposta do Instants é apostar em uma experiência mais espontânea, o que lembra bastante o aplicativo Be Real. Assim que o usuário abre o aplicativo, ele já é levado para a câmera, eliminando feed e ferramentas avançadas de edição. O foco é incentivar o compartilhamento imediato de momentos do dia a dia, sem o uso de filtros ou produção.
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6 horas. Apaga-se a luz de mais um dia. Na tarde tristonha, o sino tange momentos de orações. Ave Maria. Tudo vai ficando quieto, só da cidade se ouve alarido. Burburinhos de carros, metrôs e sons coloridos chegam com gargalhar de uma criança. E assim, todo o nosso ambiente vai se fazendo mais cercado e silente pelas muralhas da solidão e da desesperança. 9 horas. A sentinela lá da sua guarita distante, sobre um dos portões fortes e gigantes, inicia o toque de silêncio em seu clarim. O cerco da solidão vai se apertando à medida que as luzes vão se apagando. 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
2: Oi, gente, o meu abraço, meu carinho, bom dia aqui do Valdevino Júnior, segundo, 11 de maio do ano 2026.
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2: Aí, 5 e 2.
4: Um bom dia para todos. Minha saudação ao Valdevino Júnior. E aqui a oração do Ângelus. O anjo do Senhor anunciou a Maria e ela concebeu do Espírito Santo. Ave Maria, cheia de graça, o Senhor é convosco. Bendita sois vós entre as mulheres e bendito é o fruto do vosso ventre, Jesus. Santa Maria, Mãe de Deus, rogai por nós, pecadores, agora e na hora de nossa morte. Amém. Eis aqui a serva do Senhor, faça-se em mim segundo a vossa palavra. Ave Maria, cheia de graça, o Senhor é convosco. Bendita sois vós entre as mulheres, e bendito é o fruto do vosso ventre, Jesus. Santa Maria, Mãe de Deus, rogai por nós, pecadores, agora e na hora de nossa morte. Amém. O Verbo divino se fez carne e habitou entre nós. Ave Maria, cheia de graça, o Senhor é convosco. Bendita sois vós entre as mulheres e bendito é o fruto do vosso ventre, Jesus. Santa Maria, Mãe de Deus, rogai por nós, pecadores, agora e na hora de nossa morte. Amém. Rogai por nós, Santa Mãe de Deus, para que sejamos dignos das promessas de Cristo. Oremos, derramai, ó Deus, vossa graça em nossos corações, para que, conhecendo pela mensagem do anjo a encarnação do vosso Filho, cheguemos por sua paixão e cruz à glória da ressurreição, pelo mesmo Cristo, Senhor nosso. Amém. Glória ao Pai e ao Filho e ao Espírito Santo, como era no princípio, agora e sempre. Amém. E que todos tenham um bom dia com as bênçãos de Deus. O Senhor esteja convosco, Ele está no meio de nós. Abençoe-vos, Deus Todo-Poderoso, Pai e Filho e Espírito Santo. Amém.
3: Bom dia!

0: Divino, que horas são agora?
1: 5:10.
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0: Bom dia. Bom dia, 5 horas mais 13 minutos. Vamos que vamos, gente. Vamos lá.
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0: Bom dia, o relógio está marcando, gente, 5 horas mais 20 minutos, 5 e 21. Né, Fernandinho? Voltou da pescaria, Fernandinho, o seu Manuel, é a única coisa que sabe fazer. Um abraço aí para o Miltinho Milan e a Maria Antônia, né? É, agora a nova profissão, né, Miltinho e a Maria Antônia agora, né? Agora é venda de caixa postal, né? Aquelas caixinhas. Serviço pesado, nada, né?
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2: 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Atividade física.
3: Embora o objetivo principal da prática seja encontrar o equilíbrio mental para ter o controle do corpo, o yoga aéreo movimenta todos os músculos, ajudando a fortalecer, aumentar a capacidade de força, flexibilidade e equilíbrio. Além disso, a atividade reduz, auxilia e trata os riscos de depressão, síndrome do pânico e ansiedade.
2: Você ouviu a atividade física, o melhor para o seu corpo. Dicas do lar. Cuidados com a sua casa.
4: Prateleiras auxiliam a manter a ordem nos cômodos e são uma mão na roda na hora de limpar. Invista em modelos que deixem as canecas sempre à vista para não perder tempo nos armários.
2: Você ouviu mais uma dica para o seu lar.
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Aí 5 horas 29 minutos, a Leila Mara já está curtindo a gente. Deixa eu mandar alusão pro Carlos Augusto Espantão, que levanta cedinho. A Soria Guiar já acordou também. Aquele abraço aí para vocês. Obrigado pelo carinho.

0: Bom dia para você, show, Barbaço, obrigado aí pelo carinho, né? Bom dia, boa segunda-feira, bom dia para quem? Oi!
1: Oi!
0: Com quem eu falo? Alô!
1: São Paulo.
0: Com quem?
1: Tereza Miguel do Central Park.
0: Tereza Miguel do Central Park. Eu tentei te acordar, você viu? Dei um grito aí e acordou, né? Tereza, o quê?
1: Tereza Miguel.
0: Tereza Miguel, tudo bem? Como é que foi o final? Como
1: tudo
0: foi
1: bem,
0: mais?
1: Você?
0: Aqui tudo ótimo, graças a Deus.
1: Eu queria que você... Eu queria oferecer... Que você fizesse a oração pro meu filho, que hoje é aniversário dele.
0: Opa!
1: Ele é uma pessoa muito da igreja, sabe? Então eu gostaria que
0: ele,
1: você...
0: Peraí, ele mora na igreja, você falou?
1: Ele chama Rafa...
0: Não, peraí, ele não. Mora na igreja?
1: Não, ele é muito da igreja.
0: Ah, da igreja, é muito religioso, ele é muito da igreja, frequenta muito, né? Qual que é o nome dele, Tereza?
1: Então, eu ia te falar. Rafael Ione Miguel.
0: Rafael Ione?
1: Isso, Miguel.
0: Ione Miguel. Hoje então festa, hein?
1: Você põe ele na oração?
0: Fica tranquila, viu?
1: Toca uma música de Paulo e Paulino pra mim.
0: Qual música?
1: Nada mudou.
0: Nada mudou? Deixa comigo, tá bom?
1: Falou, obrigado, um abraço.
0: Fica com Deus.
1: Tá.
0: Tchau, tchau.
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3: Vô Divino, que horas são agora?
4: 5:38.
0: Aí tem gente querendo falar. Pera aí, bom, que saúde do bebê, nada. Pera aí, tem gente aqui na linha, depois a gente vai na saúde do bebê. Alô, bom dia.
5: Bom dia, meu amigo Valdemiro Júnior, tudo bem com o senhor?
0: Bom,
5: tá tudo bem com a sua família?
0: Tudo bem.
5: Aqui é o cantor, você está diretamente do conjunto habitacional, Saminho Jorge Mansur. Mandou um abraço a toda a população da Catarense, é meu conterrâneo da Catarense, sítios, chácaras e fazendas. Você já fez aquele café coitado, senhor? É vivo.
0: Oi.
5: Você já fez aquele café coitado, senhor?
0: Já tomei, já lavei o
5: copo. Cadê o Fábio Alexandre?
0: O Fábio Alexandre tá de férias.
5: Tá de férias?
0: Ela entrou de férias.
5: Ouvindo.
0: Oi.
5: Manda um abraço pra minha esposa Silvana, pra Clarice aqui do Salim Jorge Mansur, pra dona Quitéria. Ô, Vladimir, por favor, hoje é o aniversário da Sumaia, a Gazarian Polamarini.
0: Sumaia?
5: É, Sumaia, a Gazarian Polamarini.
0: O quê?
5: Sumaia, a Gazarian Polamarini. Entendeu?
0: Não.
5: Sumaia, Agazarian, Polamarini.
0: Lambari?
5: É, Polamarini.
0: São Lambarini.
5: É.
0: Certo.
5: Ó, ela quer ouvir a Clarice quando foi tocar também? Com o Moacir Franco, sobeado.
0: Não, tá de brincadeira comigo, não tá não?
5: Não tô não, ela que falou. Ela falou,
0: mesmo,
5: Marcelo, vamos ouvir tocar Moacir Franco, sobeado, ela vai estar ouvindo.
0: Tá certo.
5: A Clarice Tosa aqui, senhor Moacir. Cadê a Luz de Mola?
0: A Rosimola não...
5: A Rosimola, a mãe do seu Luiz?
0: Não, ela não mora aqui. Ela não trabalha aqui, não.
5: A filha dessa aniversário dessa de maio, ela nem ligou. Ela nem ligou pra falar o aniversário da filha dela.
0: Ah, não lembra?
5: Ó, hoje eu participei do programa do Batista. Quero mandar um abraço pra ele. Pra Marta Regina Guidolin, que é a todos os funcionários da Rádio Fusora. Manda um abraço pra Cleia, pra dona Cleia, o Beto e Gislaine. A Cleia Bantene lá do Antônio do Pico. É, só não sabe que estão indo na Rádio Fusora. Tá aqui, PZ, meu primo lá do Trabalho Maior, hein? A Isabel Silvestre, sumiu? Ou você mesmo?
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0: Beleza, né? Um bom dia. 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
9: Ensinar bons hábitos de higiene bucal para seus filhos é uma das melhores lições de saúde que você pode ensinar a eles. 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
4: 5h43.
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11: Para as mulheres que possuem marcas fortes e espinhas, é possível ficar com pele de bebê, passando esponja de base líquida na base em pó e aplicando no rosto. A cor escolhida deve ser a mais próxima possível do tom da pele.
10: Você ouviu? 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
4: 5h44.
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0: 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Alô, alô, Zé Mário, o Xexel que tá aí curtindo a gente, né, Xexel? Aquele abraço, rapaz, obrigado. No mínimo, já vai sair para fazer caminhada, né? Alô, bom dia.
1: Bom dia, Valdevino Júnior.
0: Bom dia.
1: Maldito aqui do Quebrazão. Semana que vem eu tô indo para aí, hein? Lá para quinta, sexta-feira, eu tô brotando em Batatais, se Deus quiser. Mas eu não esqueci não, viu? Tranquilo. Você bota uma música pra nós aí, acho que é do Moreno Moreninho, Manete Biriçá. Alô, um abraço, tudo de bom. Semana que vem nós estamos aí. Viu, Valdeviro? Oferecer pra Belzinha, nossa colega daí de Batatais, os colegas de Batatais, os Beato e a Maria Luísa, minha esposa. Alô, um abraço, tudo de bom pra você.
0: Opa, obrigada. É o Manete Biriçá, né? Com o Moreno e Moreninho, daqui a pouco a gente manda aí, tá certo? Ah.
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aqui. Aí 8 para 6, né? Alô, musicão aí. Vou mandar pro Bolinha também, gosta, né, Bolinha? Manda aí, ó. Manete Biriçá, Moreira e Moreninho. E vou mandar quem? Pra quem? Lá pro Nano Quebranzal, Dito, Paulino e a Maria Luísa, né? Vamos lá. Cadê a música, Valdevina? Manete Biriçá.

0: 5h55.
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0: 5h58.
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7: Aí vou mandar aí também aqui pro Rafael, né? Rafael Ione Miguel, que está aniversariando hoje, também para Somaia, né? Somaia Agasalian Sambarini, né? Somaia Agasalian Sambarini está aniversariando hoje também. Aqui, a gente manda aqui para Maria Bernadette, para Graça Patrocínio, para Antônio Carlos Cavassa, Ana Paula, para o Zé Antônio também, que está, o Antônio Augusto Ribeiro, né? É, aqui vai mandar aqui também. Quem que pediu aqui? Para o Luizinho Saqueto e toda a família que está em sintonia. O Atanasinho Júnior, a Ana Menegolo, a Maria Amélia também, né? Que está em sintonia com a gente. Para o Mauri, para a Edilma e para todos os familiares. Vamos pedir paz e proteção com o Padre Vitor.
8: Ó Maria Santíssima, que em vossa imagem milagrosa de Aparecida espalhais inúmeros benefícios sobre o Brasil. Eu, embora indigno de pertencer ao número dos vossos servos, mas desejando participar dos benefícios da vossa misericórdia, prostrado a vossos pés, consagro-vos o entendimento, para que sempre pense no amor que mereceis. Consagro-vos a língua, para que sempre vos louve e propague a vossa devoção. Consagro-vos o coração, para que depois de Deus vos ame sobre todas as coisas. Recebei-nos, ó Rainha incomparável, no ditoso número dos vossos servos. Acolhei-nos debaixo da vossa proteção. Socorrei-nos em nossas necessidades espirituais e temporais. e, sobretudo, na hora da nossa morte. Abençoai-nos, ó Mãe Celestial, e com vossa poderosa intercessão, fortalecei-nos em nossa fraqueza, a fim de que, servindo-vos fielmente nesta vida, possamos louvar-vos, amar-vos e render-vos graças no céu. Por toda a eternidade, assim seja. Pela intercessão de Nossa Senhora Aparecida, Rainha e Padroeira do Brasil, a bênção de Deus Onipotente, Pai, Filho e Espírito Santo, desça sobre vós e permaneça sempre. Amém.
7: A oração também que ele mandou agora pra gente em cima da hora, mas vou mandar aqui pro Nenê Brechó e a Regina, né? O Nenê Brechó e a Regina, 41 anos de vida conjugal. Oração também pra vocês, viu?
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0: Eduardo Araújo. Hoje é segunda-feira, gente, 11 de maio do ano 2026, temperatura aqui 15 graus, isso mesmo, Fabinha, é fã, né? É o Chechel, ele tá mandando um abraço aí pra você também, viu? É, e nós estamos aí, hein? 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
0: Sou Manuel, mestre de obra, curtindo a gente. Aí, ó, condenados do Urval Davi.

0: Beleza, beleza. Vamos lá pro 3761-2505. Alô, bom dia.
1: Alô, Emílio Júnior. Alô, Marcelo Moreira, muito profissional. Tá ali, Jorge Mansur.
0: Você é daquela foto grande, não? É daquela foto grande mesmo. É enorme, hein? Pô, aquela foto sua, rapaz. Como é que conseguiram tirar aquilo lá? Eu pensei que era eu pensei que era o Marola.
1: Ah, Deus me... É, o cara do lado, né?
0: Certo. E aí, como é que foi o Dia das Mães? Tudo bem?
1: Bem, graças a Deus.
0: Bem,
1: e aí?
0: Tudo bem, graças a Deus também. E pra quem manda abraço, bom dia.
1: Pra todos os amigos de rádio, né? Marcelo Moreira aí, que já acorda animado, sim, né?
0: Você não sabe da mãe? Eu vi o Antônio Augusto Ribeiro com ferramenta no carro dele. Ferramentas, trabalho, carretinha.
1: Ou ele pegou em algum lugar, vai levar pra alguém.
0: Não, isso mesmo, ele tava devolvendo, né?
1: O cara tava ardiando.
0: O cara devolveu, emprestou pra ele, não usou, não deu pra ele usar. Você entendeu? Ele achou que a enxada era elétrica. Você entendeu? devolve, né? Não tem como, né?
1: Não tem jeito, né?
0: Yeah. Manda um abração para você, para todo mundo aí, viu?
1: Obrigado pelo sorteio aí.
0: Tá certo. Um abraço para todos vocês aí, viu? Ótimo começo de semana.
1: Obrigado, um abraço, feijão azeitona.
0: Tá certo. É o homem da Coca-Cola?
1: É o homem da Coca-Cola, tem um ano no mercado.
0: Fica com
1: Deus. No castelo, lá no Saltão, né?
0: Fica com Deus. Amém.

0: Beleza, alô, bom dia. Alô, bom dia.
1: Bom dia.
0: Bom dia, com quem eu falo?
1: Mestre de obra.
0: Ô, sou Manuel, tá bom? Sou Manuel, mestre de obra, beleza?
1: Eu tô ouvindo aqui.
0: Tá ouvindo aí, rapaz? Não pode esquecer, né, sou Manuel?
1: Ah, não pode.
0: Ah, nós estamos aí.
1: Que bom,
0: falei,
1: né?
0: Falei, deixa eu acordar, sou Manuel, né?
1: Que, ah, não, mas já tô tomando o cafezinho já.
0: É, quem que faz?
1: Tudo bom, viu?
0: Quem que faz o café aí?
1: É eu mesmo, mãe.
0: Qualquer dia eu passo aí pra tomar, tá bom?
1: Tá bom, passa sim.
0: Tá saindo.
1: Muito bom.
0: Obrigado, fica com Deus.
1: Amém, com Deus também.
0: Tchau, tchau.
1: Tchau, tchau.
0: Tchau.
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Aê, 6h15, a Isabel Zangrande. A Isabel Zangrande curtindo a gente. Alô, Henrique Evangelista, acordando cedo, né? Um abraço aí para vocês aí, obrigado pelo o carinho. Hein? Angélica, né? Alô, meu amigo Gilberto Marques também. 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Um pertinho ali da Vila Espanhola no Jardim Cana Verde 2, na Washington Luiz, lá no finalzinho. 6h16, parabéns aí aos aniversariantes, né? A Tereza tá mandando, Tereza Miguel mandando um abraço aí pro filho Rafael Ione Miguel e o Marcelo Moreira para Sumaya, a Gazalia Sambarini. Gente, vamos falar aqui também, claro, Valdir, presta atenção. Vamos falar aqui, né, também da tranquilidade que é aqui para você. 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Alô, Fredão, Alfredão Leite, né? É, o Edson Leite curtindo a gente, né? Um Alfredo Solaércio, a senhora Cândida também com a

Gente, obrigado aí pelo carinho de vocês, viu? Seis e 17. O Vado tá, acordou, o Vado acorda cedo, né? E a esposa lá, né? Acorda cedo. Pra quê? Não sei o que eles vão fazer, mas levanta cedo, né?

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6: Aí, meu amigo Amareli e o Paulo Lança, né? Aí eu vou mandar a música então para você aí, Paulo Lança, né, para Amareli e pro Tuquinha, né? Alô, Zezinho Grote. Alô, Birimbau. Alô, Macarrão.

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1: Zé Ronaldo Beato, né, Zé Ronaldo Beato? Que saudade. Um abraço aí, obrigado. Eleni, a esposa dele também, toma um arco veiaco. Vandilson Palinha, né, Vandilson? Você não, né, Vandilson? Você não. Vandilson, só o necessário, né? Só bebe no dia das mães. E todo dia é dia das mães lá do Vandilson, né? Que coisa bonita. Ô, Vandilson, um abraço aí pra você, toda a turma aí, viu? A turma aí da usina. Aquele abraço. Aí tá aí a Fabiana e também o... Como chama aquele rapaz lá? O Rodo. Caiu um pouco a temperatura, você acha que o Rodo vai trabalhar?
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0: olha a hora. 6:27, né? O Tigrila mandando um abraço pro Meinha, né? E o Meinha, Valdemir, eu acho que ele tá mais ou menos, né? Mais para menos, né, do Meinha, viu? Viu, Pacu? Um abraço aí para você, professor, rapaz. Professor de o que é? Maitai, é isso? Hoje eu vou passar lá para ver se você lutar, viu?
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0: 6:30.
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4: Beleza, alô, Tiri Mazaranja, Solange Gambazora curtindo a gente, né? A Nayara também, obrigado, alô Claudinei Tobias, manda um abraço pra dona Estelinha, né? Alô, bom dia!
5: Bom dia, Vino!
4: Bom dia, com quem eu falo, mano?
5: Tiguela!
4: Hein?
5: Tiguela!
4: Onde tu tá?
5: Hã?
4: Onde tu tá uma hora dessa?
5: Ah, tô aqui em casa, esperando pra nós trabalhar, ué.
4: Não, não vem com brincadeira na segunda-feira, não.
5: Ah,
4: trabalhar onde,
5: rapaz?
4: Segunda-feira, trabalhar onde? Segunda?
5: Vai pra roça.
4: É, você pode ir, né? Pra trabalhar nada.
5: Acha que não?
4: Quem tá roça? Você e o Zé Zingrote, não?
5: Pelo amor de Deus.
4: Porque não é grande pedreiro, não é mestre de obra?
5: Não.
4: Você conheceu o Artuzão Pedreiro?
5: É, já é pedreiro mesmo.
4: Ele era mesmo?
5: Era, né? Diz ele que aposentou, né?
4: Aposentou do quê? Nunca trabalhou, ué?
5: Diz ele que aposentou.
4: E pra quem manda abraço aí?
5: Avino, manda um abraço pra você.
4: Obrigado.
5: E um coisa, pediu uma música pra mim, o Colé.
4: O Colé?
5: É.
4: O que que o Colé pediu, rapaz?
5: Aquela Preto Advogado.
4: Preto Advogado? Não é o Preto,
5: é.
4: Não é o Preto Doutor, não?
5: Aí que ele me passou ontem, né?
4: Ah, hein? Ah, a gente manda Preto Doutor, é advogado, não é a mesma coisa. Né?
5: É a mesma coisa, né?
4: É a mesma coisa, eu mando então pra ele, tá bom?
5: Falou, Rubino.
4: Tchau.
5: Tchau, tchau.

Desce essa daí. Olha aqui, o Valdirino, meu colega de copo, manda um abraço pra ele, meu colega de copo, que é o Tiguela, Claudinho Padeiro, né? Colega de copo. Ai, meu Deus, pode beber água também, né? A Lucimara de Paula tá mandando um abraço pra quem mesmo, Lucimara? Pro filho que tá aniversário. Você sabe que é o mesmo? Que é o Ione? É o Rafael Ione? Miguel é o mesmo? É o mesmo? Então tá bom. Aí, Luciana de Paula mandando um abraço. É isso? Deve ser o mesmo, né? Gente, vamos falar aqui. Ô, Barriga, aí curtida, gente. Abraço, um bom dia. 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

0: mandar um alusão pro Reginaldo Angola. Reginaldo Angola, bom dia.
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0: Beleza, né? Bom dia para você que está em sintonia com a gente. Obrigado aí pelo carinho. Vamos que vamos!

0: Dia, obrigado aí pela sintonia. 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
0: Aí, beleza, 19 minutos pra... Pra 7, Valdevino.
2: Bom dia. Como é que tá, meu homem?
0: Bom dia.
2: Bom dia. É Ronaldo Viola, o modão dele pra ouvir aí, a ciganaiada é nós aí. Mandar pro pessoal, tá tudo levantando hoje, esse dia fresco, né? O Milão hoje é meio-dia, né? Esse tempo de hoje não pega ele nem com sal, torrado. Então põe aí, Ronaldo Viola, o modão aí. Eu te agradeço. Tchau, obrigado.
0: Fala, Demir, a ciganada, obrigado pelo carinho, bora!
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0: 6h44.
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0: Alô, Luiz Galerani, que está aí sempre curtindo a gente, um abraço, né? O Domingos Tomazelli, né? Domingos Tomazella, um abraço aí para a Auricélia, a Daniela, aquele abração para vocês, obrigado pelo carinho, viu? Mané lá do bairro, vai curtir o musicão do Ronaldo Carvalho, Ronaldo Viola, João Carvalho aí, ó.
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2: É, o correria fica por aqui, meio café com notícias. Uma ótima segunda-feira. Tchau, gente.

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0: 7:03. Bom dia, Batatais. Bom dia, Brasil. Quem tem o prazer em cumprimentá-los com as graças de Deus nesta manhã gostosa, um pouco fria de Batatais, é o compadre Batista Lubes. Bom dia, Valdevino Júnior. Todo mundo sem brusa. Fábio, o que está acontecendo? Bom dia.
1: Bom dia, Batista, bom dia, Lubes, e um bom dia aos ouvintes do programa Café com Notícias, que estão sintonizados na programação da Difusora FM 88,3, hoje, segunda-feira, 11 de maio de 2026. Aqui dentro está quente, né? Dentro do estúdio, enfim, está quentinho. Agora, quentinho. Lá fora, a temperatura está marcando aí na casa dos 13 graus, né? E como estava previsto, a chegada dessa frente fria, ontem, domingo, já começou o tempo nublado, a queda da temperatura, e hoje, nessa madrugada, e também acentuou um pouco mais, né? Então, a temperatura neste exato momento, na casa dos 13 graus. Hoje vamos falar aqui no programa Café com Notícias com a nutricionista Kelly Toledo. Também estará hoje aqui a secretária municipal de assistência social, a Aline Duarte. 7:02, vamos aos fatos históricos que marcaram essa data, o dia 11 de maio. Hoje é dia nacional do reggae, instituído para homenagear Bob Marley, figura icônica do ritmo musical. Bob Marley, que morreu nessa data, no dia 11 de maio. Hoje também é Dia Mundial do Lupus, data de conscientização sobre a doença autoimune. Dia do Guia de Turismo, homenagem aos profissionais que conduzem turistas. E Dia da Integração do Telégrafo no Brasil, né? Marca a chegada do telégrafo ao país em 11 de maio. 7:03, tivemos no último sábado o sorteio da Mega Sena. O sorteio do concurso 3.005 da Mega Sena foi realizado na noite de sábado, dia 9, em São Paulo. O prêmio para as apostas que acertassem as seis dezenas era de R$43.600.000. No entanto, o valor acumulou. Os números sorteados são 25, 42, 45, 48, 50 e 60. 25, 42, 45, 48, 50 e 60. Como ninguém acertou as seis dezenas, o prêmio principal acumulou para R$52 milhões. 39 apostas fizeram a quina e vão receber de prêmio cada uma R$59.801,78. A quadra teve 2.904 apostas vencedoras, que vão levar de prêmio cada uma R$1.323,82. Próximo sorteio da Mega Sena será na terça-feira, 12 de maio.
0: Interessante, né, Fábio? Que saiu dois números cheios, né? Os 50 e os 60.
1: E números também, costumeiramente, costuma sair na casa ali de 8, 9, depois na casa de 11, 12, não. Uhum. A primeira dezena já foi 25, né?
0: 25, isso aí complicou bastante.
1: 42, 45, 48, 50 e 60.
0: Quando eu jogo 1, 5, 9, 15, 17, sai tudo 25 para cima. Quando eu jogo alto, sai os números 1. Número 3, número 5, é jogo, né?
1: Sim, sim. 7:05, um casal da cidade de Brodowski, né, está viralizando nas redes sociais por causa de uma viagem em uma Kombi, né? Está em destaque aí em diversos órgãos de imprensa, né, do país. Um casal saiu da cidade de Brodowski em uma Kombi, rumo ao Alasca, em uma viagem que já dura quase 6 meses. Recentemente, eles chegaram a Times Square, o cruzamento mais famoso de Nova York nos Estados Unidos. Os protagonistas dessa viagem são Nivaldo Machado, de 65 anos, e Sueli Machado, de 64 anos, que largaram a vida de vendas e locações em uma imobiliária para embarcar na aventura de atravessar o continente. Abre aspas. Essa história começou lá em 2018. A gente tem uma imobiliária lá em Brodowski, que começou a deixar a gente muito estressado. Aí eu falei, vamos parar com esse negócio e vamos tirar um ano de férias. Aí, para a gente viajar, curtir a vida, fecha aspas, salientou, disse Nivaldo, né, o marido. A viagem era para acontecer em 2020, porém, por conta da pandemia da Covid-19, em um acidente e também um acidente sofrido por Nivaldo, a viagem precisou ser adiada. E aqui na foto, eles estão aqui, né, com a perua Kombi, atrás, os dois na frente aqui, com a bandeira do Brasil, né, na Times Square, quando eles chegaram em Nova York. Foi apenas em novembro de 2025 que o projeto acabou sendo retomado definitivamente. Determinado a não adiar mais o sonho, Nivaldo estabeleceu uma data fixa para a partida. Desde então, o casal segue, né, documentando a experiência nas redes sociais e em um canal também no YouTube, onde já soma mais de 2 milhões de visualizações. Acompanhando, né, cada etapa da viagem rumo ao extremo norte do continente. Todos os lugares que eles passam, tiram fotos, enfim, fazem vídeos e jogam nas redes sociais. Até o momento, o casal já atravessou 13 países e percorreu mais de 10 mil quilômetros. Para isso, a perua virou praticamente uma casa sobre rodas. O próprio Nivaldo foi responsável por adaptar o veículo, mesmo sem experiência prévia, né? Segundo ele, a escolha pelo veículo também tem um fator simbólico, abre aspas. Eu escolhi a Kombi porque é um negócio que chama atenção. E viajar de carro te dá a liberdade de você ir para onde quiser. Fica o tempo que quiser. E isso não tem preço, fecha aspas. A foto também da Kombi com o bagageiro, enfim, toda equipada para essa longa viagem, né? A jornada, apesar de planejada, não foi livre de desafios. De acordo com o Nivaldo, um dos trechos mais difíceis foi a travessia entre Colômbia e Panamá, onde não há ligação terrestre. Outro ponto crítico foi as estradas na Cordilheira dos Andes, especialmente entre Peru e Bolívia. Nivaldo explica que a travessia não tem segurança o suficiente e muitas curvas. Apesar dos riscos, também houve momentos inesquecíveis, como uma noite em um vilarejo isolado no Peru, né? Mesmo após chegar a Nova York, a viagem ainda está longe do fim. O casal segue determinado a cumprir o objetivo inicial, chegar ao Alasca. Esse é o destino. Depois disso, o plano é retornar ao Brasil, mas por outro trajeto, passando pela costa do Pacífico e possivelmente até o extremo sul do continente, né? Para Nivaldo, a viagem por todo o continente americano é algo que vai muito além de turismo. É uma verdadeira mudança de estilo de vida dele e também da esposa. Com a saudade de casa, Nivaldo relata que segue levando Brodowski no coração. Mas ele garante que a rotina diária do casal na cidade ficou para trás. O casal pretende chegar a Brodowski até o fim do ano. Em tom bem-humorado, Nivaldo diz que não sabe como será a recepção. Ou vão achá-lo louco, ou haverá uma festa para celebrar a volta dos dois, né? E aí é por onde passa, tira as fotos, né? O casal, enfim, a perua e tudo mais, né? A perua Kombi aí, a parceira nesta viagem até o Alasca.
0: Você sabe, 7:10. Esse casal é interessante. Eu conheço ambos, né? O Nivaldo e a Sueli. A Sueli é famosa como dona de imobiliária. A maioria dos negócios nos últimos anos de Brodowski, ela que realiza, né? Mas, é que, como você falou, eles tinham projetado essa viagem, mas a pandemia acabou atrapalhando. E como seria essa viagem? Porque não é só ir,

0: crianças, né? Não num lugar punitivo, mas de falar claramente o que, que aquilo pode acarretar para a vida, né? E nas últimas duas semanas nós fizemos ações conjuntas, na qual nós fomos até os pontos do município, que nós temos situações de moradia irregular. Oferecemos acolhimento, fizemos a triagem dessas pessoas. Muitas dessas pessoas já tinham sido ofertado acolhimento, as pessoas não desejam acolhimento. Infelizmente, a gente sabe que a rua é uma escola, digamos assim, né? A pessoa aprende a viver de acordo com aquelas próprias regras, ou seja, sem algumas regras, né? Sem horário, sem alguns compromissos com a rotina, às vezes sem um trabalho regular, né? Podendo aí fazer uso de suas substâncias de acordo com a própria dependência, né? Porque a gente sabe que a questão da droga também é uma questão de saúde pública. Então, estamos atentos aí. Nas últimas ações, nós tivemos 8 pessoas que aceitaram acolhimento institucional, que foram para a casa de passagem. A gente sabe que a permanência na casa de passagem é desafiadora, porque estar ali implica em não beber, em não usar outras substâncias, né? Então, nem todos conseguem permanecer, mas hoje a gente tem a segurança que a gente identifica e presta o atendimento devido.
1: Aline, a gente tem notado, principalmente nas postos de gasolina, nas lanchonetes, pessoas pedindo insistentemente que não é de Batatais. Uhum. O que é que está atraindo essas pessoas vir para Batatais?
0: Não sei.
1: Tem pesquisa, tem algum levantamento sobre isso?
0: Não sei dizer para o senhor. Eu posso dizer que, inclusive, a gente tem dificultado essa questão no que compete à assistência social, porque antes a gente tinha um número elevado de pessoas em razão do fluxo de uma unidade de acolhimento para outra, né? E aqui em Batatais nós organizamos os segregamentos para acolhimento na casa de passagem. Então, hoje, para a pessoa chegar, para a pessoa ficar, tem que ter um plano de acompanhamento, tem que ter uma justificativa, ou a pessoa tem que estar trabalhando, ou a pessoa tem que estar em tratamento de saúde, ou tem que estar esperando um documento, sair um benefício, senão ela não fica na casa por mais de uma semana. Então, assim, eu acredito que é a realidade de todo o país, né? Essa e que casa... a própria sociedade educa, né? Porque se a gente... Igual uma conduta que eu tenho, eu sou assistente social antes de ser secretária. Se me pede dinheiro, eu não dou, né? Porque a gente não sabe, infelizmente, para o que vai ser usado aquele dinheiro. Se me pede alimento, eu dou, porque eu acho que a fome é uma coisa muito triste. Agora, dinheiro eu não dou. Bom, e Batatais, a gente tem uma realidade de pessoas que ajudam também, né?
1: Você falou do caso de passagem. Ele fica lá 6 dias, depois ele sai. Qual que é o comportamento de vocês a respeito dessa pessoa?
0: Todas as pessoas que
1: vai
0: saem...
1: Vai mandar embora, dá dinheiro para... Compra passagem, entrega...
0: No nosso município, a gente tem benefício eventual. Então, todas as pessoas que dão o período na casa de passagem, elas saem com passagem. Então, saem com passagem, seja para Ribeirão, seja para Franca, seja para Altinópolis, que a gente pode entregar... nós temos parceria com a Aviação São Bento e num limite aí de 50 km. Então, todas essas pessoas saem com passagem. A gente sabe que tem pessoas que não embarcam. Aí a gente não tem o que fazer, porque a gente tem que respeitar o direito de ir e vir dessas pessoas. Então, o que a gente pode fazer é oferecer o nosso serviço de forma qualificada e conforme está na legislação. Certo. Então, a gente fornece a passagem, um benefício eventual.
1: Essa passagem daqui, vocês mandam Ribeirão Preto, está dos 50 quilômetros, Franca está dentro.
0: Sim, sim.
1: São Joaquim da Barra, Orlândia está dentro. Orlândia está também.
0: Dentro de 50 quilômetros. Né? Para lá tem Viação São Bento também.
1: Mas também tem 11 aqui para lá também.
0: Tem que ter Viação São Bento.
1: Caso São Sebastião do Paraíso já está fora dos 50.
0: Já está fora dos 50. Mas aí a gente sabe que todos os municípios, a maioria, não posso falar todos, a maioria tem essa política também, né, da concessão de passagem. Então a pessoa pode ir pegando passagem para retornar para a cidade dela, o que a gente sabe que não é o desejo, né? Essas pessoas se instalam onde tem melhores condições para elas viverem. Hoje em Batatais, a gente tem regramentos específicos, né, para um bom atendimento. E a gente tem um pensamento, digamos assim, né? O nosso dever primário é cuidar das pessoas de Batatais, né?
1: Certo.
0: Então, assim, a gente tem que assumir esse compromisso de cuidar das nossas pessoas para depois pensar em ter condições de cuidar dos outros que passam pelo município, né? Porque a gente sabe que tem pessoas que são naturalizadas.

0: que fizeram família, fizeram vida aqui e acabam se tornando batatenses também. Mas essas pessoas que estão no trecho, se não tem uma justificativa plausível, elas é dada passagem para que elas continuem no trecho.
1: 8h17, intervalo.
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1: 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Aline, essas pessoas moradoras de rua, né, grande porcentagem, a maioria, são de Batatais.
0: Uhum.
1: E provavelmente têm famílias em nossa cidade.
0: Sim.
1: Vocês conversam também com as famílias, olha, é o seu filho, é seu irmão, é seu pai, para também a família, né? Enfim, ver o que pode fazer, aí já entra também o Ministério Público na jogada. Como que vocês têm feito aí essa questão, Aline? Como vocês têm trabalhado isso?
0: Bom, Fabinho, todas as pessoas que a gente identifica que é de Batatais, a gente vai conversando até mapear quem são os familiares, né? A gente encontra uma dificuldade muito grande das pessoas falarem de quem são, porque quando vai para a rua, os vínculos já estão bem fragilizados. A gente sabe aí que a questão da dependência de substâncias psicoativas causa uma série de transtornos na família, que a família daquela pessoa também fica adoecida, né? Porque conforme o vício vai se agravando, aquela pessoa não vai medindo muitas consequências do que ela faz para adquirir a substância. Então, às vezes, tem situações de violência intrafamiliar, de furto, N situações, né? Então, mas a gente identifica quem é a família, quem é o pai, quem é a mãe, quem é o filho, quem é o irmão. Vai ao encontro dessa família para conversar, para fazer as orientações. A gente sabe que legalmente todos os sujeitos, né, todos os indivíduos são responsabilidade da família, da comunidade e do Estado, né? Então, a família é convidada a assumir sua responsabilidade perante aquele indivíduo. Diante da negativa, a gente tem levado situações para o Ministério Público, né, porque a gente tem que garantir o que é de direito daquele indivíduo, que a gente sabe que nossa sociedade é permeada por direitos e deveres, né, todos nós, enquanto sujeitos. E nós temos tido aí várias ações do Ministério Público no sentido de responsabilização daquelas famílias. A gente sabe que, às vezes, não tem um vínculo afetivo, mas se aquela família dispõe de condições financeiras de arcar, ao menos com uma pensão de alimentos, é dever daquela família, né? Porque se a gente não começar a responsabilizar e a conversar com essas famílias, daqui um dia nós não vamos ter mais instituição de acolhimento para as pessoas, né? Então, a gente tem que dar a responsabilidade para quem é. E, no caso de esgotamento de todas as ações, né, de vinculação, para vocês terem uma ideia, até para a gente conseguir a internação em comunidade terapêutica, em alguma unidade que não seja a internação compulsória, a gente precisa daquela família para dar o suporte, para orientar, para solicitar a vaga para aquele indivíduo, né? Então, até para o tratamento de saúde. E quando sai, vamos dizer, o ajuizamento da ação, a família é responsabilizada, juntamente com o poder público, para ofertar internação para o tratamento de saúde, ou mesmo com a... se seja para assistência social, se demanda de algum tratamento de saúde na qual precisa de ficar na unidade de pronto atendimento do nosso município. A família tem que ficar junto, senão a pessoa não aguenta ficar lá sozinha até sair a vaga para o hospital psiquiátrico, até sair a vaga para a comunidade terapêutica. Então, a gente tem trabalhado muito com as famílias no sentido de que, assim, a gente tem o que fazer enquanto poder público, o tratamento de saúde é dever ofertar, a internação, o acompanhamento em PAIF, PAEF, CRAS, CREAS, é nosso dever. Só que se a família não estiver junto, dificilmente a gente vai ter sucesso nas ações, né?
1: O que esbarra muito, e acredito que você já deve ter tido respostas assim, por exemplo, vocês encontram a família, vamos citar aqui, de um dependente químico. Uhum. Olha... vocês conversam com a família. A Sim. família fala, olha, nós já conversamos com ele para ele voltar para casa, só que ele tem que seguir as regras da Sim. casa. Não utilizar, parar de utilizar droga e tudo mais. Aí ele não aceita porque ele não vai parar de usar, enfim. E fica aquilo, né? Prefere Sim. ficar na rua, dependente químico, utilizando droga, do que estar em casa com o conforto da família, o carinho Sim. da família e tudo mais, né?
0: Infelizmente, a gente sabe que conforme vai aumentando o uso e o uso de drogas vai se tornando prolongado, a pessoa, o sistema neurológico dela, todo o sistema é dela, né? O corpo humano vai dependendo daquela substância, né? Então, sem um acompanhamento médico, com o uso de medicamentos, um acompanhamento de psicoterapia, psiquiatra, dificilmente essa pessoa vai conseguir superar o uso daquelas substâncias, né? Ainda mais se é uso prolongado. Então, tem que unir todos esses elementos, o que é difícil da pessoa querer, né? Porque tem que abdicar de muitas coisas. Mas o que a gente tem que entender também é que, em alguns momentos, essa pessoa já não tem condição de decidir por ela mesma. Então, a família, às vezes, tem que tomar as rédeas e tomar as decisões por aquela família, por aquela pessoa, né? Porque sozinha ela vai optar por continuar na situação de uso, na cena de uso, porque é o que ela entende que ela precisa.
10: Toda situação tem um princípio básico.
0: Sim.
10: Né? Então, vocês, quando encontram uma pessoa dessa, o primeiro princípio que vocês têm que analisar, família. O que surgiu lá na base, né? Porque, às vezes, eu conheço o caso, ele está morando aqui na rua. Ele não tinha problema de droga, não tinha problema de nada. Mas ele era casado. A mulher largou dele, deixou ele. Certo? Aí, filhos, foi desempregado. Ele está morando na rua. E foi dificilmente, eu conheço toda a história, vai ser difícil recuperá-lo. Mas tudo tem um jeitinho, sempre há uma situação que pode, né, voltar lá na estaca zero. Então, para vocês, assistentes sociais, né, que cuida dessa área, é um trabalho muito grande e cansativo.
0: É um trabalho muito difícil, né?
10: Difícil.
0: Porque igual para essa mulher ter largado, para os filhos não quererem vínculo mais, provavelmente não foi um pai protetivo, não foi um pai que cuidou, né?
10: O princípio maior é que às vezes a mulher apaixona por outro, né? Aí ela vai embora mesmo, não segura, e ele fica, não aceita a separação, porque se for uma coisa conversada, separada, tudo bem, mas quando não é, né, que um separe o outro não, a confusão está armada.
0: É, mas se os filhos são maiores de idade, os filhos têm responsabilidade sobre esse pai, né?
10: Esses crianças.
0: É criança ainda?
10: Criança.
0: Aí é mais complicado. Aí vai ter que ver...
10: Depois de uns 35, 40 anos de idade, o máximo que tiver.
0: Aí vai ter que... Aí nós vamos ter que... Esse caso chegando para a gente, nós vamos ter que ir atrás dos pais, dos irmãos... Porque aí da primeira família nuclear dessa pessoa, né?
10: Exatamente, eu ia te falar isso. Esse principal, eu conheço vários casos, mas esse um, ele não tem família em Batatais. Ele está sozinho em Batatais. Aí que é mais complicado ainda, mais difícil.
0: É, aí o emaranhado vai ficando ainda mais difícil.
10: Mais difícil.
0: Porque aí para trabalhar com essa família, vai ter que ser um município na qual ele veio para trabalhar com essa família e a gente trabalhar com ele aqui. E se já estiver em Batatais há um tempo, dificilmente ele vai querer retornar. Mas são com essas realidades que a gente trabalha diariamente. E assim, não tem receita de bolo. Cada situação, a gente tem que olhar para cada família.
10: Eu fiz essa proposta para ele. Falei, você não quer voltar para a tua cidade, para a tua região, aí de Minas Gerais? Ele falou assim, eu gostaria, mas não na situação que estou. Entendeu? Veja como é que é.
0: Nós ouvimos isso há 15 dias atrás também, numa situação dessas nossas de abordagem. Uma mulher falou pra gente, uma mulher nova também, acho que tinha 42 anos, assim, com todos os filhos pequenos, né? Falou que a família, ela era de Minas também, falou que a família sabia que ela estava em Batatais, mas não na situação em que ela estava, que ela tinha vontade, o desejo de voltar para casa, mas não como ela estava.
10: Como estava.
0: Aí nós oferecemos o tratamento, né, de saúde para tratar a questão da dependência. Aí se a gente for pensar no tratamento de saúde, igual acompanhamento psicoterapêutico, medicamentoso ambulatorial no CAPS, justificando, a gente consegue que essa pessoa fique na casa de passagem por até 3 meses. Então, aí essa pessoa já não precisa ficar na rua. Só que aí ela tem que fazer o tratamento de saúde e abrir mão de algumas coisas.
10: Nesse caso, essa mulher, ela tem filhos, não poderia pagar o aluguel?
0: Ela não é daqui, os filhos não estão com ela na rua,
10: não
0: estão em outro município. A gente conseguiria pagar o aluguel se fosse mulher vítima de violência, né? A gente tivesse o boletim de ocorrência ativo e se ela estivesse no município há mais de um ano. Né? Não era o caso.
10: Não é o caso, enquadra.
0: Não
10: é
0: o caso, não.
1: Nesse trabalho, Aline, já é um ano já, né, que o projeto Uma Amiga, né?
0: Um ano.
1: E teve caso ou casos que vocês conseguiram recuperar a pessoa, ou seja, que estava na rua e não, eu quero mudar de vida, quero voltar à minha vida, e que esse trabalho conseguiu recuperar essa pessoa, já está com a família e tudo mais?
0: Não, ainda não tivemos nenhum caso. Não posso falar mentiras, né?
1: Sim.
0: Nós tivemos vários casos de tentativa, mas ainda nenhum que se concretizou em um caso de sucesso, digamos assim, né? Porque tem vários impactos, né? É uma situação que tem vários atravessamentos. Então, ainda não alcançamos nenhuma alguma situação para eu vir falar para vocês. Mas a gente não perde a esperança, né?
1: Sim.
0: Independente do sucesso ou não, a gente tem que continuar fazendo o nosso papel, continuar fazendo o nosso trabalho. Então, a gente continua, né? Cada um com o seu papel, a assistência ofertando o acolhimento, as orientações, acesso a documentos, que tudo isso garante a cidadania, né, para a pessoa, saúde, ofertando os tratamentos de saúde, desde a vacinação até o acompanhamento médico quando é desejado. A Guarda Municipal, também a polícia tem participado com a gente no seu papel aí de garantir a segurança das pessoas, né? Também de repressão da questão do uso de drogas, porque a gente tem que entender que cada um faz o seu papel. Então, nós estamos todos juntos, né? A segurança não interfere no trabalho da assistência, a assistência não interfere no trabalho da segurança, da saúde. Então, em cada área ali tem sua especificidade, né? A questão das... a nossa Secretaria de Serviços Públicos. A gente sabe que as pessoas que estão em situação de moradia irregular em áreas públicas não podem continuar nessa situação. Então, é feita a retirada do local onde as pessoas estão residindo. Mais uma vez eu digo, né? Para todas essas pessoas é feita a oferta de serviços para que essas pessoas não continuem na situação de rua, né? Mas, infelizmente, a gente sabe que elas vão se deslocando de um ponto para o outro, né?
1: Sim.
0: Para mim, na assistência social, é a realidade mais difícil de ser trabalhada. É a questão da situação de rua, né? Porque as outras situações, às vezes, a gente tem algumas ferramentas que a gente consegue, digamos, ter um controle maior das nossas ações e dos resultados. Como essa questão a gente não tem, porque assim chega no estrangulamento de tudo, do vínculo familiar, da questão de regramento, não tem a questão de trabalho, tem a questão de saúde muito impactada pelo uso de substância, né? Aí vai tendo outras questões de saúde que vão sendo influenciadas, porque aí vai... são muitas questões, né? A questão de higiene pessoal... São muitos impactos, muitos atravessamentos. Para mim é muito difícil de lidar.
1: 8:34, intervalo.

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6: Assim, com o serviço, com todos os serviços.
5: Já, né? Estão esperando vocês?
6: Já estão esperando. Então, assim, a gente intensifica as orientações. A gente sabe que nesse período de frio, muitos voltam para casa, né? E para quem não volta tão logo, a gente deve fazer algumas ações aí de abordagem, né? No período noturno, de levada para o acolhimento, para casa de passagem, para quem deseja, entrega de cobertores, né? Só que como a gente já tem feito essas ações de forma mais recorrente, a gente tem encontrado menos pessoas em situação de rua, né? É contraditório isso. Em cada horário que a gente vai para fazer a abordagem dessas pessoas, a gente encontra um determinado público. E a gente vê que isso tem muito a ver com o quê? Com o uso de droga, né? Com o uso das substâncias. Que as pessoas vão para a cena de uso, vão para a situação para fazer uso de substância psicoativa. E o frio, a gente sabe que, assim, a pessoa... É estranho dizer, porque a gente vê que falta organização em muitas coisas, né? Mas eles se organizam de uma forma diferente, assim. Porque sabe também que, a depender da exposição do frio, adoece, né? Pode causar o agravamento. Nós não temos essa realidade. Então, a gente vê também que é uma cidade que tem protegido as suas famílias, né? Ou que, quando a pessoa faz uso de substância psicoativa, os filhos já estão com outra pessoa da família. A gente tem uma recorrência maior ainda de pessoas adultas, né? Faixa etária aí dos 22, 23 anos até os 50, não passa de 50. É estranho porque essas pessoas parecem ter muito mais idade. Mas a hora que a gente pergunta, a hora que a gente pega o documento, a pessoa tem ali 41, 42 anos. Mas já está sob uso de substância há tanto tempo que a gente olha, a gente pensa que tem uns 65, 70 anos. Assim, é assustador o que causa na vida da pessoa.
5: Acaba com a pessoa.
6: Acaba com a pessoa, acaba com a pessoa. E... normalmente a gente encontra mais homens, né? Os outros anos, acho que esse foi o terceiro ano que eu participei dessas ações de abordagem. Mas esse ano nós encontramos, aí eu posso dizer que a gente tinha uns 60% de homens e uns 40% de mulher. Então, fiquei muito assustada, né? Porque a gente sabe aí que a mulher também fica exposta a abuso, né? Para conseguir a droga, para conseguir o dinheiro, a abuso sexual. Então... isso nos preocupou muito. E é muito contraditório, porque a gente pensa que é uma sociedade que cada vez mais tem ofertado políticas públicas de proteção e garantia de direitos das mulheres, né? e aumentar o número assim, de mulheres em situação de rua, mulheres sobre uso de substância psicoativa. Né?
5: E às vezes, em muitas situações, nessa questão, né, não tem o dinheiro, que é a droga, enfim, e aí acabam engravidando também.
6: Sim,
5: né?
6: Sim,
5: e aí infelizmente. É uma situação que vai sobrar, é mais uma questão para a família. Né?
6: É, para a família e para a assistência social, sim, né? Que é a política que olha para a família. Né? Isso é muito complicado, a gente vê que as coisas vão só se agravando, né? Vão só piorando. Então, assim, é feito... Uma coisa que é muito difícil, às vezes a sociedade cobra muito da gente, fala assim, ah, mas vocês não estão fazendo nada. A gente está fazendo muita coisa, só que a gente não pode fazer nada forçado para o outro, né? Eu não posso chegar e falar para a pessoa, falar assim, ó, você não pode ficar aqui, eu vou te levar para tal lugar. Ó, vou te fazer, você vai fazer isso. A gente não pode amarrar, não pode fazer nada. Então, assim, a pessoa...

0: apesar dos pesares, ela é livre para fazer aquilo que ela julga ser melhor para a vida dela. E, na maioria das vezes, ela não tem condição de julgar nada, né? Porque já está alterada. Então, assim, é por isso que a gente fala, tem que orientar, fazer campanhas educativas para que as pessoas não acessem, né? E a gente sabe que hoje os adolescentes estão tendo acesso a drogas cada vez mais cedo. Então, a gente tem tentado sensibilizar para...
1: Interessante, Aline, que foi... Acho que você estava na prefeitura quando a Marta, juntamente com o doutor... acho que não estava, não.
0: Acho que eu estava na instituição.
1: Doutor Ari e a doutora Flávia. E juntamente com o delegado, parece que... quem que era o delegado? Sei que fizeram um plantão à noite, né? E pegou todos que tinha, entendeu? O juiz, promotor, determinou que colocasse na viatura e levasse nas casas deles, em outras cidades. Teve um caso até de Santos, mas fez um arrastão na cidade. Mas com todos, né, câmara, prefeito, o juiz, promotor, né, delegado, as viaturas, então, porque estava aumentando demais. E eles vinham e ficavam, principalmente na região da Vila Lídia. Os moradores já não aguentavam mais a situação, que estava muito sério. Né? Agora não tem esse tanto de gente.
0: Sim, diminuiu bastante.
1: É porque aquela vez limpou a cidade. Não ficou ninguém, sabe? Então, porque eles... O que mais complicado nisso é a população que faz doações, dá dinheiro para ficar livre, não ficar perto de casa, dá dinheiro. E eles vão ficando na cidade com dinheiro, vão sobrevivendo. Se a população não desse dinheiro, é como você falou, eu também penso da mesma forma. Dinheiro, não. Uma comida, um lanche para comer e tal, tudo bem. Sim. Mas deu o dinheiro, eles compram pinga, o famoso carotinho.
0: Que é barato, né?
1: É barato aquele carotinho. E eles pegam um, toma até na hora do almoço, depois fica. Na porta do Banco do Brasil, tinha um que ficava morado ali.
0: Sim,
1: é verdade. Não sei se você lembra. É o carotinho.
0: Ele ficava sempre bravo se a gente não desse o que ele pedia. Né?
1: Exatamente. Aí juntava dois, três. Eles bebiam no mesmo carotinho, bebia. Acabava, aí eles ficavam pedindo, né? E tinha que ganhar para ir comprar outro. E ficava o dia inteiro nessa situação. Final de semana, eles faziam a porta dos bancos de moradia. Né? E está acontecendo também, eles descobriram que o Banco Itaú, você chega, a porta abre, entra, a porta fecha, né? E as pessoas que entram lá dentro, eles ficam pedindo. Olha só. E dorme lá dentro, né? Tranquilo, sem problema nenhum.
0: Gente, isso também não pode acontecer, né? Mas isso é igual o senhor está falando, né? É muito ruim falar isso e eu me sinto muito mal de dizer. É. Mas, assim, dar o dinheiro, você alimenta o vício e alimenta
1: pronto,
0: a situação.
1: Acabou.
0: É a questão da situação de rua. Não vai.
1: Não vai embora.
0: É uma coisa que a gente fala, né? Tem política pública, tem onde essas pessoas ficarem, igual se a gente for pensar na casa de passagem para a pessoa em situação de rua. Tem lugar para ela tomar banho, tem lugar para ela comer. Então, assim, lá a gente tem 50 vagas, nunca preenche todas as vagas. Então, assim, a pessoa pode ir para esse lugar. Igual nós falamos o programa todo, essa pessoa não tem como escolher muito, mas ela opta em ficar na rua, porque ela podia ficar em um lugar que ela estivesse protegida. Se ela quisesse voltar para casa, ela podia pegar a passagem.
1: Mas não, né? Quer.
0: Então.
2: A pessoa que está com fome, ela te chega e fala, você me dá, eu estou morrendo de fome, me dá alguma coisa.
0: Sim.
2: Fala, vou te dar comida, você quer? Aceita, vai lá, sim, compra marmita, come tudo.
0: Sim,
2: né?
0: Sim.
2: Agora, a pessoa que chega para você, você tem alguma coisa para me dar aí, para me comer alguma coisa ali? Falou, dinheiro eu não tenho, vou te dar um marmitex, né? Falou, não, marmitex eu não quero, eu quero dinheiro porque eu vou ali e compro o que eu quero. Aí já não está com fome, que é o dinheiro para outra coisa.
0: Mas é isso que as pessoas... É importante que as pessoas entendam, né? Que a gente conscientizar, né? Que dar o dinheiro, por mais que pareça que é caridade, a gente sabe que a caridade é uma coisa assim, o amor e a caridade, é uma coisa até divina, né? Mas que...
1: Dá dinheiro não.
0: Você
1: vai alimentar ele.
0: É o vício, né? E é igual o Batista estava falando. Em Batatais, o nosso maior problema é com o álcool. né? A gente chega nos lugares e hoje eles colocam os corotinhos, né, a pinga, em outras garrafinhas. Aí eles falam, não estou bebendo, mas tá, né? O cheiro às vezes não deixa mentir, o próprio comportamento, né? E o álcool é uma droga que se compra em qualquer lugar e é uma droga barata, né? Então, que as pessoas têm facilidade de acesso. Então, acho que é responsabilidade nossa também, né? E pensar que quando a pessoa, às vezes, está em uma situação de abstinência, ela pode cometer furtos, né? Pode colocar a vida dela e a vida dos outros em risco.
1: Exato.
0: Então, é importante que a população...
1: Dias atrás, eu vi uma cena no carro. A senhora comprou pão logo cedo. Ela foi entrar no carro, veio um pedir. Ela simplesmente colocou o pão dentro do carro, a bolsa, pegou a carteira ali, abrindo a carteira e tirando dinheiro para dar para ele. Naquele momento ali eu vi e falei, olha, está incentivando o crime, não é nem o vício, porque vê a carteira cheia de dinheiro, ele pode seguir e aproveitar da oportunidade e fazer um assalto. E aconteceu o pior, né? Tem um que fica sempre, ele pega um carotinho cedo, na hora do almoço ele pega outro e à tarde ele pega outro.
0: E ele... renda. Então tem uma fonte de renda, né? Tem família. Para quem não tem, tem política pública, tem serviço que está sendo ofertado. Então a realidade também só vai mudar se a sociedade trabalhar de forma...
1: Trabalhar junto,
0: né? São igual na prefeitura. A gente entendeu que se a gente não juntar todo mundo, cada um com o que sabe, a gente não vai ter sucesso nenhum, não vai ter efetividade nenhuma. Então, se a população vem com a gente, a efetividade das ações são ainda maiores, né?
2: Sim.
0: Então, tem que olhar todo mundo numa mesma direção.
2: Dentro desse projeto, Aline, mão amiga, às vezes uma família que está enfrentando esse problema e não chegou até vocês, e essa família quer ajudar, é o filho, enfim, é o pai. Tem um telefone de contato, uma linha de contato com vocês, para entrar em contato com vocês?
0: Ó, todos os nossos serviços são porta aberta. Então, o que a gente fala, né? Procura o CRAS ou o CREAS. Hoje nós temos 3 CRAS no nosso município. E a gente tem um prontuário integrado que a gente consegue registrar os nossos atendimentos. Então, a família está procurando, quer ajudar, procura assistência social, porque é nosso papel trabalhar com as famílias, né? Então, o CRAS, hoje nós temos o CRAS Jardim Santa Luísa, o CRAS Vila Lídia, o CRAS Família e Comunidade. Todos os serviços são porta aberta. Então, a pessoa pode chegar a qualquer momento, né? Das 7h30 às 4h30 da tarde, solicitar atendimento, apresentar a realidade familiar. Nós temos aí um código de ética que nos determina o sigilo profissional, então aquelas informações não vão sair dali. Para a gente fazer um acompanhamento sistemático, qualificado, dessa família que quer oferecer ajuda, desse indivíduo que está em situação de rua, fazer a mediação com a Secretaria de Saúde, para o tratamento de saúde desse indivíduo, para a gente ter uma efetividade maior nas nossas ações. Então, procura os nossos serviços de assistência social.
2: Ok. 8 horas 53 minutos. Aline, obrigado pela sua presença e parabéns aí pelo trabalho. Esse trabalho em conjunto, né? Uma união de forças para ajudar quem realmente precisa de uma ajuda, de uma mão amiga.
0: Obrigada, Fabinho. Obrigada, Batista. Né? Importante dizer aí que essas ações só são possíveis, só são viáveis porque a gente está numa administração que cuida de todas as pessoas. Né? Então, agradecer aí ao nosso prefeito, Juninho Gaspar, nosso vice, doutor Ricardinho, também nosso chefe de gabinete, doutor Orion, que dão condições aí para que a gente trabalhe, cada um com as suas atribuições e de forma coletiva, né? Com muita autonomia e com muito compromisso com a nossa sociedade. Agradecer aí também, né, a Bruna, secretária de Saúde, Bocardo, secretário de Serviços Públicos, comandante da Guarda Ribeiro, que se a gente não trabalhar junto, a gente não teria sucesso nas nossas ações, né? E dizer que nós estamos à disposição, se as pessoas quiserem saber mais sobre as nossas ações, como acessar, só entrar em contato, né? O telefone da Secretaria de Assistência Social é 3761-8568. Se eu não conseguir atender na hora, pode deixar recado que depois eu retorno. Posso dar todas as informações. Se a população falar, tem um determinado ponto que tem indivíduo, vocês podem vir aqui. Por favor, nos falem que a gente vai até lá para identificar quem são essas pessoas. Então, agradeço a oportunidade. Desejo que todos tenham uma santa e uma abençoada semana aí, né? De muito trabalho, de friozinho, né? Então, que possamos nos agasalhar para a gente não ficar doente. E muito obrigada aí, fiquem todos com Deus.
2: 8h54, falamos com a Aline Duarte, a secretária municipal de Assistência Social e Cidadania da Prefeitura de Batalha.

0: estatais. E assim encerramos o programa Café com Notícias desta segunda-feira. Na sequência, Luciano Canelio, Difusora Rádio Show, Café com Notícias, volta amanhã, a partir das 7 da manhã. Bom dia.
1: Bom dia.
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Com amor, com carinho, e aí, tá tudo bem? Tá tudo certinho? Tudo na santa paz? Tudo as mil e uma maravilhas? Claro, tem que estar, não é verdade? Pois bem, estamos começando aí mais uma semana alegre, mais uma semana festiva, por que não dizer assim, né? Uma semana maravilhosa para todos nós, é claro, de alto astral. E aí, mamãe, como é que foi ontem, Dia das Mães? Pessoal aí almoçou, fez aquele churrasco e hoje a senhora tá aí, né? Dando uma geralzinha na residência, não é mesmo? Então, bom trabalho para vocês, um beijo no coração. Bom, hoje é o Dia Nacional do Reggae. Ei, quem não gosta de dançar um reggae aí, hein? Um ritmo gostoso, contagiante. E vamos até às 11 horas da manhã, eu, Lubis, a equipe 88 e, claro, Supermercados Nori, a rede da economia, com as promoções o mês inteirinho aí dedicado a todas as mamães, para aproveitar as promoções, as ofertas e economizar para valer. Vamos começando o nosso Difusora Rádio Show com Bruno Marrone, Zeca Pagodinho, De Tanto Eu Amar Você. Depois tem o Zé Felipe e o Newton Fonseca com Meu Grito de Amor.

0: Felipe, meu grito de amor e também a junção do sertanejo com o pagode, Bruno e Marrone, Zeca Pagodinho, de tanto eu amar você, hein? Agora são 9:09, 9:09, é a Difusora sempre ao seu lado, é o nosso Difusora Rádio Show, manhã maravilhosa aí, o zap da Difusora, 99996-1080, 3761-2505, fique à vontade, hein? Adoramos a companhia de todos vocês. E agora vamos chamar... O João Bidu, a Camila Ravanelli com as previsões astrais para esta segundona. Vamos saber aí o que os astros nos reservam aí para o dia de hoje, para esse início de semana. Sejam bem-vindos e trazendo aí os três primeiros signos, Áries, Touro e Gêmeos.
1: Alô, alô, minha consagrada, alô, meu consagrado, estamos aqui com a graça de Deus, hein? Para conferir o seu horóscopo nesta segunda-feira, dia 11 de maio, com a lua minguante entrando no signo de Peixes. Agora Camila Ravanelli, né? Chegando para divulgar o horóscopo do dia. Bom dia, Camila.
2: Muito bom dia, João. Chegamos nesta segunda-feira, dia 11 de maio. Que seja uma semana abençoada pra gente. E claro, chegou a hora, hein? A hora mais esperada do seu dia. É hora do horóscopo do João Bidu. Atenção para você de Áries! Hoje o dia pede cuidado com a alimentação e atenção ao corpo, tá? No trabalho, sua intuição fica afiada, ajudando a tomar boas decisões financeiras. Nos relacionamentos, invista na confiança e cumplicidade para fortalecer os vínculos. Aproveite o momento para fortalecer seus laços. Sua cor hoje é cinza e os palpites são 53, 15 e 42. Touro. Taurina, taurino, dia de inspiração para transformar sonhos em realidades no trabalho com a colaboração que faz total diferença, tá? Sua vida social se mantém protegida e repleta de boas conexões, enquanto o lado romântico aflorado pode trazer química em momentos de carinho. Aproveite esse momento. Sua cor do dia? Rosa. E os palpites para hoje são 33, 6 e 23. Gêmeos! Oi, gêmeos! Hoje seu talento e ambição ficam em alta, sendo um ótimo dia para mostrar seu potencial no trabalho e dar um passo importante rumo ao sucesso. Cuide da alimentação para aproveitar ao máximo. No amor, um clima romântico pode surgir, reforçando a conexão com quem você gosta. Sua cor? Amarelo. E os palpites para hoje são 30, 37 e 19.
0: Tá joia, daqui a pouquinho tem Câncer, Leão, Virgem, na sequência das previsões astrais. Deixa eu mandar um abração pra tia Nair lá na Vila Lídia, né? Tá sempre ligada, tá sempre curtindo aqui os 88,3, a Verinha, a Vera Lúcia Alves, a Sônia lá do Altino Arantes, a Maria José, um abração. Quem mais está aqui com a gente? Ó, a Aninha Galete, ó. Oi, Aninha, boa semana pra você, viu? Semana abençoada. E claro, de muito trabalho também, né? E como, né, Aninha? Tá lá na costura, quando não é na costura, tá nos quitutes. E é isso aí, um grande abraço, tudo de bom. E vamos de música, vamos curtir essa agora. Mordida de Amor, de Léo Magalhães.

tempos modernos, Rodriguinho aqui na Difusora, no nosso Rádio Show. Oi, Maria Luísa Méliga, um abraço, viu? Tudo de bom, obrigado aí pelo carinho, obrigado pela audiência, sempre aqui ligadinha com os 88,3 Difusora, sempre ao seu lado e ao lado da economia também, Supermercados Nori. 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Ainda mais com esse friozinho, né? Deu uma caidinha na temperatura aí. Friozinho, um chazinho, vai bem, bem quentinho, gostoso para dar aquela aquecida, né? E hoje pela manhã também, né? Chuvinha, choveu.

para trazer mais friozinho, né, a chuvinha, mas tá gostoso, já melhorou, né, a umidade do ar, tá bom demais esse tempinho desse jeito, gostoso, gostoso. Vamos pro intervalinho, já já a gente volta.

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0: hoje é um dia de desafios e foco em dinheiro, recursos e saúde. Com determinação, você pode vencer obstáculos e alcançar melhorias, especialmente na carreira. Sua sensibilidade fica em alta, despertando paixões e intensidade no amor. Aproveite para fortalecer seu relacionamento e viver momentos inesquecíveis. Sua cor do dia, creme. E os palpites para hoje são 53, 50 e 60. Virgem. Oi, Virgem! Hoje a Lua em Peixes favorece parcerias e conquistas profissionais, destacando sua habilidade de trabalhar em grupo. Sua empatia e atenção aumentam, fortalecendo relações e mostrando seu lado mais romântico. Surpreenda quem você gosta, deixando seu amor fluir. Sua cor do dia, preto. E os palpites para hoje são 16, 45 e 10.
1: Bom, daqui a pouquinho, Camila Ravanelli e João Bidu retornam com Libra, Escorpião e Sagitário. 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
0: Peça Bis de hoje vem lá do Jardim Valenciano. Alô, Andréia, um abraço. Ela quer matar saudades com o Tim Maia.

0: Que gostoso, hein? Que saudades! Recordamos aqui com ele, o síndico Tim Maia. É, essa foi Paixão Antiga e Pede a Ela. Duas canções românticas do Tim Maia, ainda mais com esse climinha gostoso, né? Esse climinha maravilhoso, esse friozinho. Deixa eu mandar um abração. Ele que está lá em Carapicuíba, São Paulo, Ninão Castro, meu amigo. Um grande abraço pra você, hein, Ninão? Tá sempre ouvindo aqui a nossa difusora e, né, curtindo a gente, sempre ouvindo, sempre, principalmente quando se fala do fantasma da Mogiana, do Batatais Futebol Clube, né? Ele é torcedor aí, é ele que canta o hino do fantasma da Mogiana, em vermelho e branco, em vermelho e branco. É isso aí, Ninão Castro, um forte abraço pra você, obrigado pela audiência aí, também tá aquele tempinho em São Paulo, né? Friozinho. E só temos a agradecer, viu? Obrigado, obrigado. Vamos lá, vamos lá. Mais três signos com João Bidu e Camila Ravanelli. Agora tem Libra, Escorpião e Sagitário.
1: Libra. Pra você de Libra, hoje a atenção fica voltada para o trabalho, onde sua dedicação e criatividade brilham. Embora a rotina possa limitar o tempo com quem você gosta, a noite é muito boa para demonstrar carinho. No amor, as paqueras podem surgir e o clima romântico predomina. Ó, então aproveite, Libriana e Libriano!

0: Sua cor? Magenta. E os palpites para hoje são 45, 46 e 43.
1: Escorpião.
0: Escorpiana, escorpiano, hoje a sorte fica do seu lado, especialmente no dinheiro e no coração. Aproveite para apostar, mostrar seu talento e conquistar quem deseja. Sua confiança vai brilhar, trazendo reconhecimento no trabalho e alegria no amor. É um dia muito bacana para você se sentir mais vivo e cheio de energia. Então, ó, aproveite! Sua cor do dia é vermelho e os palpites para hoje são 45, 27 e 16.
1: Sagitário.
0: Alô, Sagita, Sagitário! O dia traz uma energia tranquila e favorável para concluir tarefas no trabalho. Seu lado carinhoso se destaca na família, fortalecendo laços e expressando afeto. No amor, o clima é de harmonia, seja curtindo com quem você ama ou conhecendo alguém especial. Aproveite esse momento. Sua cor do dia, lilás. E os palpites para hoje são 33, 23 e 44.
2: Momento esportivo.
3: É agora, nesse exato momento, ele, Juliano Rodrigues, chegando com as informações esportivas aí, tudo que rolou neste finalzão de semana, não é mesmo,
4: pois
3: Juliano?
4: Pois é, é verdade, Luciano.
3: Bom dia.
4: Bom dia.
3: Tá friozinho?
4: Imagina.
3: Ainda mais pra quem anda de motoca, anda, né? De moto, que esse tempinho sofre um pouquinho,
4: não,
3: né?
4: Não tem tu, vai tu mesmo, tô até de luvinha aqui, gente.
3: Mas é bom, protege, gente.
4: Ah, o negócio tá bravo.
3: Isso é só um friozinho de nada, né?
4: É só o começo, gente. Tira os edredom do guarda-roupa, as blusas, vamos que vamos.
3: Isso aí, vamos lá então, Juliano.
4: Vamos que vamos, gente. Daqui a pouquinho, no Momento Esportivo, derrota complicou Botinha na Série B. Torcedores do AEK e do Djur Gardens passaram um grande susto no clássico de ontem pelo campeonato sueco. Parte da arquibancada da Strawberry Arena, em Estocolmo, onde a partida acontecia, e a seleção sueca costuma mandar seus jogos, pegou fogo e provocou uma grande correria. É, gente, após o início agitado, o Djur Gardens vencia por 2-1 até os 25 do primeiro tempo, quando o árbitro foi obrigado a paralisar a partida. O incêndio começou a se espalhar rapidamente pela arquibancada e fez com que os jogadores saíssem de campo enquanto os torcedores tentavam se afastar das chamas. Bombeiros correram até o local e utilizaram mangueiras de alta pressão para controlar o fogo, enquanto os seguranças ajudaram a levar os torcedores para um local seguro. Que susto, hein? O Novo Horizontino venceu o Botafogo por 1-0 na noite de ontem, no Jorgão, pela oitava rodada da Série B do Brasileiro. Em uma partida de poucas oportunidades, melhor para o Tigre, que encontrou o gol apenas no segundo tempo com o Robson, após bela jogada pelo lado direito. O resultado recoloca o time no caminho das vitórias, faz o Novo Horizontino subir na tabela 5 posições e dormir dentro da zona de playoffs da competição. Com a vitória, o Novo Horizontino sobe para a sexta colocação da Série B com 12 pontos e 3 vitórias em 8 partidas, voltando a entrar na briga pelo acesso à Série A. Já o Botafogo cai para a 15ª colocação com 9 pontos e fica a uma apenas da zona de rebaixamento.
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8: Nem sempre é fácil educar seu cão a fazer cocô. 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Tente levar seu cachorro para passear duas vezes por dia num horário fixo. 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Mas é importante adotar essa prática desde filhote.
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3: Fechando as previsões astrais desta segundona, João Bidu, Camila Ravanelli, Capricórnio, Aquário, Peixes. Capricórnio.
0: Capricorniana, Capricorniano, hoje a Lua em Peixes favorece sua simpatia, ampliando seus contatos e relacionamentos. Sua criatividade e ideias inovadoras podem gerar boas oportunidades financeiras. No amor, aproveite o momento para se abrir e demonstrar seus sentimentos, fortalecendo laços e conquistando quem você deseja. Sua cor? Azul. E os palpites para hoje são 47, 61 e 11. Para você do signo de Aquário, hoje é um dia excelente para focar na sua segurança financeira, encontrando boas ideias para fortalecer seu orçamento ou conquistar uma grana extra. Dia também de paz e estabilidade. No amor, o desejo por exclusividade e conexão aumenta, trazendo um clima romântico ao seu relacionamento. Sua cor do dia, prata, e os palpites para hoje são 18, 9 e 45. E para você, pisciana, pisciano, a lua em seu signo impulsiona a sua criatividade e traz boas oportunidades financeiras, hein? Sua energia fica em alta, ajudando a superar obstáculos com facilidade. No amor, seu charme encanta e novas paqueras podem surgir. Então, confie no seu coração ao decidir. Sua cor? Salmão. E os palpites para hoje são 45, 9 e 27.
10: Um beijo, um abraço forte.
3: Saúde e sorte sempre. Valeu. Amanhã, novas previsões. Deixa eu mandar um abraço para nossa amiga Célia Maria, né? Oi, Célia, aqui do centro. Tá sempre ligada aqui com a Difusora, né? Beijão no seu coração. A Lúcia Munari aqui também, né, Lúcia? Tudo de bom para você. Tem aniversariante? Lembrou de alguém aí? Pode mandar no zap zap da Difusora 99996-1080 ou no 37612505. 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Agora faltando quanto? 14 minutos para as 10 da manhã. Vamos de música. Vamos curtir essa aqui. Admita, Matheus e Cauã e Lauana Prado.
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0: de Sonhos, Rio Negro e Solimões, Emílio e Eduardo aqui na Difusora. Uma notinha rapidinha aqui, é que uma mansão que pertence ao ator e humorista Renato Aragão, todo mundo conhece, né? O Didi, famoso Didi, é isso aí da poltrona. É. Ele tem dívidas de IPTU cobradas pela Prefeitura do Rio de R$676 mil. Quase, beirando aí R$1 milhão, quase, né? Dívida de IPTU. O imóvel fica no Recreio dos Bandeirantes, na zona sudoeste do Rio de Janeiro, e é de alto luxo, com guarita, heliponto, quadra de tênis, garagem para até 10 carros. Quando tentou vendê-lo, foi anunciado por valor entre R$16 milhões e R$18 milhões. Mas o que pode acontecer com a casa se o processo continuar? Bom, o artista pode perder este patrimônio? Se ele não fizer nada, haverá penhora e o leilão do imóvel. O leilão tem uma avaliação que traz um especialista para opinar quanto ao valor de mercado deste bem. No leilão, não pode haver um lance vencedor que esteja pagando um preço aviltante, ou seja, um valor muito baixo do mercado. Existem bons negócios que são feitos em leilões para os compradores, mas, por outro lado, ele também não pode ser vendido a preço de banana, explica o advogado tributarista Felipe Carra Richer. Segundo a Procuradoria-Geral do município, foi ajuizada a execução fiscal com pedido de arresto, ou seja, bloqueio do imóvel para garantir o pagamento da dívida, um processo que ocorre antes da penhora. Se for a leilão, o valor da venda garante que a prefeitura seja paga. Depois que as dívidas de IPTU vieram à tona, o imóvel passou a ser anunciado com um valor de R$2 milhões acima do que vinha sendo antes, então por R$16 milhões. É, Didi, nossa, R$676 mil dívidas aí de IPTU com a prefeitura, o Didi Mocó Sorrisal. Agora 5:10.
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0: Saúde e bem-estar de hoje, sua mesa de trabalho aí é mais contaminada que um banheiro público. Alerta especialista. Vamos lá com as informações.
2: Acredite, a sua mesa de trabalho é quase 1000 vezes mais contaminada do que a tampa do vaso sanitário de um banheiro público. E isso por falta de limpeza, como afirma o biomédico especialista em saúde pública Roberto Martins Figueiredo, o doutor Bactéria.
3: Tem o mouse do computador, né? Tem todo o teclado. Então, se você vai ver, as pessoas comem nesse lugar, espirram quando estão gripadas, resfriadas. À noite pode entrar uma baratinha, resto de biscoito, resto de bolacha, unha que muita gente corta a unha, usa aqueles cliques, né? Aqueles cliquezinhos que corta a unha, vai para aquilo. Asinha de aleluia, clipes, é tanta coisa que é colocada nesse local e muitas vezes as pessoas nem higienizam.
2: E as bactérias que se instalam no ambiente de trabalho costumam ter vida longa.
3: Uma bactéria de uma infecção com pus, que possa ter uma espinha, um purunco, alguma coisa, ela resiste até 24, 48 horas no teclado. Um vírus da gripe, 24 horas pode subsistir no teclado. Bactérias fecais, pode existir até uma semana, pode ficar no teclado. Então a durabilidade delas é muito grande. O nível de contaminação que existe nesse local aqui, no ambiente de trabalho, é muitas vezes, mas muitas vezes, quase 1000 vezes maior do que o tampo de um vaso sanitário de um banheiro público.
2: O doutor Bactéria ensina que mouse, teclado e celulares devem ser higienizados com álcool isopropílico, facilmente encontrado em lojas de eletrônicos. Basta umedecer um lenço de papel e limpar esses produtos uma vez por semana. O doutor Bactéria lembra o que não deve ser feito na mesa de trabalho: cortar unhas e consumir alimentos e bebidas.
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0: Vamos agora abraçar os aniversariantes. Parabéns, tudo de bom. É o seu aniversário hoje. Receba os nossos cumprimentos. O Marcelão Moreira Silvana mandando um abração para Sumaia Agazariane. Oi, Sumaia.

0: Parabéns para você, tudo de bom. Sumaya Agazariane Colombarini está completando mais um ano de vida. Receba os abraços aí de todos os amigos e familiares. Hoje também é o aniversário da Maria Ângela Guidetti de Moraes. A Maria Ângela Guidetti de Moraes está completando mais um ano de vida. Parabéns, tudo de bom. A nossa amiga, a nossa ouvinte também, a Mara De Caroli, né, Mara? Parabéns, é o seu aniversário, tudo de bom. Fernando Tomazella também hoje está completando mais um ano de vida. Um abraço, felicidades para todos os aniversariantes desta segundona e que Deus abençoe e proteja todos vocês sempre, sempre, sempre. 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
0: A 2 graus, Alan e Aladim. Daqui a pouquinho tem Jornalismo 88.

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1: São 10 horas e 4 minutos e ninguém acertou as 6 dezenas do concurso 3005 da Mega Sena, que foi realizado na noite de sábado em São Paulo. E o prêmio acumulou para 52 milhões de reais. Os números sorteados sábado foram 25, 42, 45, 48, 50 e 60. Na quina houve 39 apostas ganhadoras com prêmio cada de pouco mais de 59 mil reais. Já na quadra foram 2.904 apostas ganhadoras com prêmio de pouco mais de R$ 1.323 cada. A Mega tem 3 sorteios semanais, ou seja, as terças, quintas e sábados. A Prefeitura de Batatais, por meio das Secretarias de Políticas para Mulheres, Direitos Humanos, Igualdade e Diversidade e de Assistência Social e Cidadania, vai realizar nesta quarta-feira, às 19 horas, uma roda de conversa com o tema E depois do 13 de maio, onde a gente se encontra nessa história? O encontro vai acontecer no CRAS, Centro de Referência de Assistência Social do Jardim Santa Luísa, e propõe um espaço de reflexão, diálogo e construção coletiva sobre os impactos do pós-abolição na sociedade brasileira e os desafios que ainda permanecem na luta por igualdade, direitos e inclusão. A iniciativa convida a comunidade a discutir questões históricas e sociais relacionadas ao 13 de maio, estimulando o debate sobre memória, pertencimento, resistência e transformação social. A proposta é ampliar a conscientização e fortalecer ações voltadas à promoção de igualdade e do respeito à diversidade.
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1: É, estamos aqui, firmes e fortes nesta segundona. Vamos para a hora final aqui do nosso Difusora Rádio Show. Aqui nos estúdios 1 da Difusora, a temperatura está na marca dos 20 graus. Agora a temperatura externa aqui no centro, 14 graus, gente. Umidade relativa do ar, 81%. E o tempo está nublado nesta segundona. E vamos que vamos até às 11 com o nosso Difusora Rádio Show. 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Ah, e também, sabe quem está ouvindo a gente, Lubes? Ela mandou uma mensagem aqui. A costureira, a Cidinha Inhezine. Um abraço, tá lá na costura, né? Maravilha. Um abraço, então, para todas as costureiras que estão ligadinhas aqui nos 88,3 da nossa Difusora. Bom, sabe o cantor Matheus, que faz dupla com o Cauã? Cauã e Matheus? Pois bem, ele usou no último sábado as redes sociais para desabafar sobre sua separação com Paula Aires. O ex-casal anunciou o fim do casamento após 14 anos juntos e 8 anos de casados. Em um longo desabafo, o cantor afirmou que o término aconteceu após desgastes na convivência e também ele confessou erros cometidos durante a relação. Precisava fazer isso, por respeito pela história que construímos e principalmente por tudo aquilo que ainda carrego no coração, mesmo em meio à dor. Tem momentos na vida em que o silêncio parece mais confortável, mas amadurecer também é ter coragem de encarar a própria verdade. Assinado Matheus Aleixo, a quem devo o pedido de perdão, Paula, Davi, João, escreveu ele na legenda do vídeo, citando a ex-mulher e também os filhos, né? Então, alguma coisa ele aprontou e ela ficou sabendo. Aí, o que aconteceu? Aí ele falou, né? Tem também um textão que ele escreveu, que, né? Nesse meio deles, aí o meio artístico é complicado demais, né? É como se diz, é muito o capetinha atentando eles ali, né? Já sabe no que eu tô falando, né? Traição, traição. Ai, ai, ai, agora tá aí. Parece que ele tá meio até deprimido aí, viu? É, parece que ele tá postando umas coisas, né, na sua rede social aí, no seu Instagram. Parece que não tá nada bem aí, não. Então pensasse antes, não é? De fazer as coisas. E não adianta pôr culpa no amigo também, não. Falou, ah, porque os amigos, né, chamam pra beber, pra não sei o quê, né? Não. Você, como um cara casado, teria que ficar juntamente com a família, principalmente quando nas folgas. Vão sair aí, né? Pelos botequinhos da vida e outras cocitas. Agora são 10 horas e 12 minutos, 10 e 12. Vamos de música. Vamos com essa de Cleiton e Romário e Zé Neto e Cristiano. Não namoro.

É o quarto 67, Guilherme Benuto, Luan Santana, Difusora Sembra ao seu lado, um abração aí, alô Sheila Rosa de Jesus, tudo de bom, viu Sheila? Bom dia, sim, com muita alegria. A gente vai pro intervalo rapidinho, já tem a receita.

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2: Qualquer atividade que anteceda o sono afetará a sua qualidade. 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
6: Muito bem, são 10 horas e 19 minutos. Vamos lá com a receita. Hoje comigo, hein? A receita do dia. E hoje eu vou trazer pãezinhos saudáveis de milho. Mas vai ficar gostoso esse pãozinho de milho, vai ficar maravilhoso. Então, já pega tudo aí, viu? Papel, caneta, para você anotar a receita do dia: pãezinhos saudáveis de milho. 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

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Bom, agora nós vamos então para os ingredientes de pãezinhos saudáveis de milho. Primeiramente, você vai precisar de uma xícara de milho cozido. Pode ser aquele milho que vende no supermercado de latinha, viu? Agora, se você achar o milho natural, é mais saboroso ainda, é mais saboroso, tá certo? Então você vai pegar, né, comprar uma latinha e tem que ser bem escorrido aí. Também um ovo, 3 colheres de sopa de farinha de aveia, 2 colheres de sopa de polvilho doce, 2 colheres de sopa de iogurte natural. Aí, ó, iogurte vovó Anísia, iogurte natural, hein? Bom demais. 1 colher de sopa de azeite, 1 colher de chá de fermento químico e sal a gosto. Esses os ingredientes, já eu trago o modo de preparo. 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

0: 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Deixa eu dar o recado aqui também para você que está aqui ligadinho nos 88,3 da nossa difusora. Que a receita, se você quiser essa receita, depois você pode passar aqui na Santos Dumont 239, viu gente? Todas as receitas da receita do dia tem aqui na nossa portaria. Então, de repente não deu para pegar aí e tal, você pode passar e a Ana tira uma cópia para você aí da receita. Então, preparados aí para o módulo de preparo pãezinhos saudáveis de milho? Então, vamos lá. Primeiramente, bata no liquidificador o milho, o ovo, iogurte, o azeite, até formar um creme. Aí em uma tigela, você vai misturar esse creme com a farinha de aveia, o polvilho e o sal. Acrescente o fermento por último e mexa suavemente. Vai mexendo ali de boa, tranquilinha. Aí você vai modelar os pãezinhos. Aí a quantidade você é quem, né? Se você quiser fazer 7 pãezinhos ou quiser fazer aí uns pãezinhos menores, né? Aí você que define ali o tamanho aí dos pãezinhos. Aí você vai colocar em uma assadeira untada e vai assar em forno pré-aquecido a 180 graus por cerca de 20 a 25 minutos ou até dourar. E depois, aquele cheirinho desse pãozinho saudável aí, de milho, pela casa toda e pela, né, as vizinhas também vão falar, nossa, que cheiro bom, olha, nossa, a fulana tá fazendo pães, ai, que delícia, que delícia, para tomar, ainda mais com esse friozinho, né, Lopes, com um cafezinho aí, com um chazinho, é bom demais, bom demais. Pãezinhos saudáveis de milho foi a nossa receita. E aqui, a receita vai ficando. Amanhã, a gente volta. Vamos recordar essa.
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0: Jean-Luc Grinani. La minha história tra le dita.

aí, La Mia História Traledita, com Gianluca Grignani aqui nos 88. Agora são 10 horas e 33 minutos, 10h33. 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A gente volta já.

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3: Muito bem, são 10 horas e 39 minutos, 10h39. 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
4: Vamos lá, agora no momento esportivo, a 4 tem novo campeão. É o Penapolense, campeão da Série A4 do Campeonato Paulista. Após vencer o jogo de ida em casa por 2-1, o time conquistou o título ao empatar por 1-1 com a Inter de Bebedouro no estádio Sócrates Stamato. Os donos da casa saíram na frente, mas o Clube Atlético Penapolense buscou igualdade na etapa final. Carlos Eduardo, o Cadu, fez o gol decisivo. Por ter feito melhor campanha no geral, a Inter de Bebedouro jogava pela igualdade no placar agregado e precisava de uma vitória simples para ser campeão. Mas o Penapolense fez valer o resultado da ida e segurou a vantagem fora de casa. E o que é legal, os dois times já tinham garantido o acesso para a Série A3 de 2027.
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3: E o apresentador Carlos Massa, o famoso Ratinho, colocou um ponto final nos rumores de que deixaria o Sistema Brasileiro de Televisão, ou seja, o SBT, no fim do ano agora, para se dedicar exclusivamente aos negócios do Grupo Massa. Dono de uma das maiores audiências da emissora de Silvio Santos e em boa fase na disputa aí contra o Casa do Patrão da Record, o comunicador assegurou que não pretende abandonar a TV aberta tão cedo. O veterano comentou os rumores à coluna de Flávio Rico do portal Léo Dias hoje. Vou tocar a minha vida no SBT até quando der, afirmou. Além do trabalho como apresentador, Ratinho é proprietário de uma rede de rádio, tal, de televisão, que são afiliadas aí ao SBT no Paraná. Fundada em 2008, a rede reúne emissoras em cidades como Curitiba, Londrina, Maringá, Foz do Iguaçu, responsáveis aí por retransmitir a programação nacional e produzir conteúdo local. Então, não vai sair do SBT, não vai deixar o SBT, como estavam dizendo aí, e até o final do ano só agora o seu contrato. Não, Ratinho vai continuar no SBT. Agora são 10 horas e 43 minutos. Tá chegando essa. Meu Eu em Você. Zé Vaqueiro.

Esse aí é o Léo Foguete, regravou, né? Um sucessão romântico da Beveta, da Ivete Sangalo, Deixo. E ele também romântico, mas no clima daquele forrozinho gostoso. É a Difusora, é o Rádio Show até às 11 da manhã. Tem música chegando? Tem. Boca Louca, Péricles e Seu Jorge.

0: aí, Boca Louca, Péricles e seu Jorge aqui na Difusora, sempre ao seu lado. Oi, Fátima Cristalino, um abração. Maria José do São Carlos, oi, querida, tudo de bom pra você, viu? Uma ótima semana e valeu, valeu. E por hoje é só. Eu e o Nori, nós vamos ficando por aqui, mas amanhã, se Deus quiser, logo após o Café com Notícias, a partir das 9 da manhã, a gente volta com uma nova edição do nosso Rádio Show. Fábio Alexandre vem na sequência com o Jornal das 11. E para fechar a edição desta segundona aí, desse começão de semana, vamos deixando esta romântica Me Faz Te Odiar, de Gian Giovanni com Bruno e Marrone. Boa semana aí para todos, viu?
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0: Na Estância Turística de Batatais, 10 horas 58 minutos, secretária de Assistência Social de Batatais, Aline Duarte, fala sobre o projeto Mão Amiga. IBGE registra recorde na renda média dos brasileiros. Vai acontecer no próximo dia 21 de maio em nossa cidade o evento Gigantes do Digital. Mega Sena acumula e prêmio principal chega a 52 milhões de reais. Saldo da aplicação na caderneta de poupança caiu em abril, com registro de mais saques do que depósitos. Hoje é segunda-feira, 11 de maio de 2026. Estamos no outono brasileiro. Temperatura no centro de nossa cidade, na marca dos 22 graus, o tempo nublado. Umidade relativa do ar, na marca dos 46%.
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0: 10 horas 59 minutos, bom dia. Estudo revela o que os políticos pensam sobre as mulheres. Quem traz os detalhes no Jornal das 11 é Alan Barbosa.
2: Direito ao voto, licença maternidade e Lei Maria da Penha são algumas legislações de proteção e de emancipação das mulheres. Os avanços foram conquistados aos poucos na história do país e com muita luta, mas também há retrocessos e tentativas de desconstruir todos os avanços no parlamento. Entender o que o Congresso Nacional pensa sobre as mulheres foi tema de pesquisa de mestrado da advogada e ativista Marina Ganzaroli, que fez um levantamento de mais de 1.000 projetos de lei com o termo mulher, desde a promulgação da Constituição de 1988.
3: Eles falam, eles usam a categoria, a palavra, o termo mulher, mas o resultado final é uma restrição de direitos. Eu descobri também que a legislação que usa essa categoria, ela é majoritariamente sobre questões de saúde sexual e reprodutiva. São abordados temas relacionados a direitos sexuais e reprodutivos. E, infelizmente, o que eu concluo é que o Congresso, ele tem caminhado numa produção de leis que vai contra o avanço e a melhoria das políticas públicas para as mulheres. Ele vai, na verdade, na contramão da expansão desses direitos.
2: Ganzaroli explica que as mulheres brasileiras realizaram uma ampla mobilização com propostas para a Constituinte. Nem todas entraram na Carta Magna, mas foram transformadas em projetos de lei nos anos seguintes e tiveram de vencer resistências. A proposta de licença paternidade, por exemplo, foi recebida como piada.
3: Porque parecia tão esdrúxula para eles a ideia do pai cuidar da criança, né, que todo mundo cai no riso. E aí vai um médico, homem, e fala, não, é muito importante que o pai cuide, esteja, e aí sai os 5 dias lá, né, de licença paternidade da nossa Constituição. Então tudo que não entrou, porque não entraram, né, muitos desses mais de 100 sugestões da caravana das mulheres brasileiras, da carta das mulheres brasileiras, não entra. E aí nos anos seguintes, pessoas como, por exemplo, Benedita da Silva, tentam, apresentam todos esses artigos, essas propostas, como projetos de lei. Então ali nos anos, né, no final dos anos 80, no início dos anos 90, a gente tem realmente propostas de leis voltadas para as mulheres muito ricas.
2: O estudo de Marina Ganzaroli foi publicado no livro O que o Congresso pensa sobre as mulheres? Produção legislativa e gênero no Brasil. O lançamento está ocorrendo nas principais capitais do país. A publicação pode ser adquirida nas principais plataformas de vendas de livros online. De Brasília, Alan Barbosa.
0: O sorteio do concurso 3005 da Mega

0: cena foi realizado na noite de sábado, dia 9, em São Paulo. O prêmio para as apostas GE registra recorde na renda média dos brasileiros. As informações com Cassi Balog.
1: O rendimento médio dos brasileiros bateu recorde em 2025 e chegou a R$ 3.367 por mês, segundo dados divulgados pelo IBGE. O valor considera todas as fontes de renda, como salário, aposentadoria, aluguel e programas sociais, e representa uma alta real de 5,4% em relação ao ano anterior. A pesquisa também mostra que mais brasileiros passaram a ter algum tipo de rendimento. Em 2025, mais da metade da população residente no país recebeu dinheiro vindo do trabalho ou de outras fontes. É o maior percentual da série histórica da PNAD Contínua, iniciada em 2012. Segundo o IBGE, o crescimento da renda vem se mantendo desde a retomada da economia após a pandemia, impulsionado principalmente pelo avanço do mercado de trabalho. Quem explica é o analista da PNAD Contínua, Gustavo Fontes.
2: Do total de pessoas residentes no Brasil em 2025, um pouco mais de 2/3, né, 67,2%, possuem algum tipo de rendimento, né, o que representa uma pequena variação positiva em relação a 2024. E esse percentual de 2025 representa o máximo da série histórica da pesquisa, né, de pessoas com rendimento. Ao analisar por tipo de rendimento, né, se observa que 47,8% da população possui rendimento do trabalho, né, também foi o valor máximo da série, enquanto 27,1% tinham rendimentos de outras fontes.
1: Aposentadorias e pensões seguem como a principal fonte de renda fora do trabalho, alcançando 13,8% da população. Já os programas sociais do governo chegam a 9,1% dos brasileiros, percentual acima do registrado antes da pandemia. O especialista destaca também o crescimento da chamada massa de rendimento do trabalho, que atingiu 361 bilhões e 700 milhões por mês em 2025.
2: É o rendimento de todas as fontes, né, considerando a população residente com rendimentos, registrou um valor médio de R$ 3.367, né, incluindo diferentes tipos de rendimento, né? Que esse foi o maior valor da série histórica da pesquisa e representa um crescimento de mais de 5% em relação a 2024. Desde o início da série histórica, né, da pesquisa, né, se observa uma lenta progressão do percentual de pessoas que recebiam rendimento de aposentadoria e pensão por morte, né, sendo que o valor de 2025 é o maior percentual da série histórica. Isso é um reflexo, né, do próprio envelhecimento populacional.
1: Apesar dos recordes, a desigualdade de renda ainda permanece elevada no país. Os 10% da população com maiores rendimentos receberam, em média, quase 14 vezes mais do que os 40% com menores rendimentos em 2025. Produção e reportagem, Cassi Balog.
0: De acordo com o portal G1 Ribeirão, a mulher morta pelo namorado na cidade de Barrinha, no último sábado, dia 9, era vista como uma pessoa alegre e educada, segundo amigos. Anderson Vieira Bastos, de 37 anos, foi preso por suspeita de cometer o crime contra Carolina Lisboa da Cruz, de 27 anos. Ainda segundo Vitória, a vítima chegou a ser ameaçada pelo namorado para retirar o pedido de medida protetiva feito à justiça no começo do ano. Carolina apresentava uma lesão na cabeça, aparentemente causada por um objeto corto contundente. No entanto, a causa da morte ainda depende do laudo do médico legista. Em janeiro, Carolina chegou a registrar pelo menos 2 boletins de ocorrência por violência doméstica e conseguiu uma medida protetiva contra Anderson, mas revogou o pedido 3 meses depois, em abril. Vitória diz que a família costumava dar conselhos a Carolina sobre o relacionamento dela com Anderson e tinha muito medo que alguma coisa pudesse acontecer com ela. A amiga afirma que Carolina tentou se separar de Anderson, mas era constantemente ameaçada e também agredida. O crime aconteceu por volta das 12 horas, meio-dia do sábado, em um imóvel na rua Antônio Rodrigues da Silva, no Jardim Paulista, na cidade de Barrinha. Segundo vizinhos, disseram à polícia, Carolina e Anderson chegaram ao local onde funciona um bar de propriedade do suspeito por volta de 8 horas e 10 minutos. Ele fechou as portas e ainda, segundo as testemunhas, por volta de 9h30.

0: Houve uma discussão entre o casal, que teria durado 30 minutos. Às 12 horas, Anderson saiu do estabelecimento pedindo ajuda, dizendo que não sabia se a vítima estava morta ou dormindo. O Serviço de Atendimento Móvel de Urgências...
1: cidade da Havan, em Rondonópolis, no Mato Grosso, disponibilize assentos com encosto para os trabalhadores e adote medidas de ergonomia no ambiente de trabalho. A decisão atende pedido do Ministério Público do Trabalho após denúncias de que funcionários eram obrigados a permanecer em pé durante toda a jornada, até mesmo nos momentos sem atendimento ao público. Segundo a ação, empregados relataram falta de cadeiras nos setores de vendas e até punições para quem descumprisse a regra da empresa. De acordo com o procurador do trabalho, Eduardo Rodrigues do Nascimento, a situação contraria a legislação e afeta diretamente a saúde dos trabalhadores.
2: Essa situação ela viola o artigo 199 da CLT e dispositivos da NR número 17 do Ministério do Trabalho, que estabelecem a obrigatoriedade de disponibilização dos assentos para que os empregados possam descansar e alternar a postura durante períodos de inatividade, de modo a proteger a sua saúde e evitar questões de ordem postural.
1: Eduardo Rodrigues destaca a importância da decisão diante de uma empresa de grande porte.
2: A decisão é de suma importância, pois a empresa ela é uma pessoa jurídica de grande porte, empregando milhares de trabalhadores e com funcionamento em mais de 200 unidades espalhadas pelo Brasil, sendo necessário evitar que irregularidades semelhantes sejam replicadas em outras lojas do território nacional. O MPT prosseguirá no trâmite da ação, buscando a condenação em definitivo da empresa, o cumprimento da obrigação de fazer, e também requererá o pagamento de indenização pelos danos morais coletivos causados.
1: A liminar prevê multa de R$50 mil em caso de descumprimento. Na ação principal, o MPT também pede indenização de R$500 mil por dano moral coletivo. Esta reportagem entrou em contato com a Havan para um posicionamento, mas não obteve retorno. Produção e reportagem, Janaína Oliveira.
0: A Prefeitura de Batatais, por meio da Secretaria de Desenvolvimento Econômico e Inovação, e o SEBRAE, com o apoio da CE Batatais, realiza no próximo dia 21 de maio, quinta-feira, 19 horas, no Teatro Municipal Fausto Berini Degani, o evento gratuito Gigantes do Digital, voltado a empreendedores, comerciantes, profissionais de vendas e pessoas interessadas em expandir seus negócios no ambiente digital. A iniciativa reunirá representantes e especialistas ligados às plataformas Shein e Mercado Livre, dois dos maiores ecossistemas de vendas do mundo, para compartilhar estratégias, tendências e experiências sobre o mercado digital, marketing, posicionamento e crescimento em marketplace. Com o tema Conheça os bastidores de quem dita as regras do jogo, o encontro propõe uma imersão prática sobre o funcionamento das grandes plataformas de e-commerce e as oportunidades disponíveis para empreendedores locais a ampliarem sua presença digital e conquistarem novos mercados. Segundo o secretário de Desenvolvimento Econômico e Inovação, Roger Montenegro, o objetivo é fomentar o empreendedorismo, incentivar a inovação e fortalecer os negócios locais por meio do acesso a conhecimento estratégico e experiências reais de mercado. O evento é gratuito e as vagas são limitadas. As inscrições podem ser feitas ou realizadas pelo link formulário de inscrição Gigantes do Digital, disponível no site da Prefeitura Municipal.

0: pouco influencia votos, sobretudo no Brasil. Agora, vivemos tempos novos e tempos de políticas muito relacionadas a questões emocionais. E aí vai depender muito da forma com que vai ser trabalhado. Pode ser que, basicamente, bem trabalhado essa imagem do Lula como uma grande figura internacional, e isso cria um ânimo maior dentro da base petista e tem algum reflexo nas próximas pesquisas, mas mais do que isso, ânimo para a eleição.
1: De acordo com o cientista político, apesar da inconstância do presidente norte-americano, Donald Trump, é improvável que haja qualquer interferência no pleito brasileiro de outubro.
0: Como o governo Trump é muito centralizador e esse, nesse momento do tempo, vem mostrando uma relação muito amistosa com o presidente Lula, nós vamos acumulando indícios que vão contra uma possibilidade de interferência nas eleições por parte da chefeira da Casa Branca. Agora, é importante dizer, o governo Trump não é um monolito, ele tem diferentes frações que têm, por motivos diferentes, críticas ao governo brasileiro.
1: Professor Fábio Andrade entende que a relação entre Trump e Lula mostra sinais de consolidação.
0: É uma relação que tem mostrado a possibilidade de ganhos mútuos, né? Que é muito difícil de acontecer. Para o Trump, ele vai se colando num ator que tem um prestígio internacional, e ele vai criando um bilhete seguro. Então, efetivamente, seja qual for o resultado das eleições brasileiras, ele vai poder falar que sempre esteve do lado do vencedor.
1: O especialista acredita que o tema internacional que pode trazer impacto ao presidente Lula é a posição dele em relação aos ataques envolvendo Israel, principalmente pelo perfil do eleitorado brasileiro. Produção e reportagem, Norberto Notari.
2: 11 horas 16 minutos, a seguir, secretária de Assistência Social de Batatais, Aline Duarte, fala sobre o projeto Mão Amiga.
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2: 11 horas 18 minutos. A Prefeitura de Batatais, através de suas secretarias, desenvolve.

0: envolve o projeto denominado Mão Amiga. O projeto consiste no atendimento de pessoas em situação de rua em nossa cidade. Em entrevista ao programa Café com Notícias, na manhã desta segunda-feira, a secretária municipal de Assistência Social e Cidadania, Aline Duarte, fala sobre o projeto.
1: O projeto Mão Amiga é um projeto da Prefeitura Municipal de Batatais, um projeto intersetorial. O que isso significa? Que tem várias secretarias juntas por um mesmo objetivo, trabalhando conjuntamente. Então, está a Secretaria de Assistência Social, Secretaria de Saúde, Secretaria de Serviços Públicos e a Guarda Municipal trabalhando aí para o melhor atendimento à população em situação de rua. Então, o que a gente faz, né? De forma sistemática, começamos em maio do ano passado, nesse período de frente fria, né, com a entrega de cobertores e abordagem social. Só que entendendo que as demandas aí para atendimento à população de rua não se restringem ao período de frio, a nossa administração criou esse projeto, né, na qual se estendeu aí, o que é prioritário aí tem sido as ações de acompanhamento, monitoramento e abordagem que são realizadas de forma sistemática pela assistência social. Então, semanalmente, às terças e às quintas-feiras, nós temos uma profissional específica que fica por conta do serviço de abordagem. Lembrando aí que é um serviço tipificado. O que isso quer dizer? É um serviço regulamentado pela política de assistência social, na qual essa profissional vai de encontro às pessoas em situação de rua. Então, ela vai em todos os pontos da cidade ao qual tem pessoas em situação de moradia irregular ou que pernoitam, ficam na rua, para conhecer quem são essas pessoas, entender suas histórias, oferecer o acolhimento institucional em casa de passagem, verificar quem é do município, para quem é do município, ver quem são essas pessoas, é família de quem, por que está na rua. Para quem é de outro município, a gente oferta passagem para que essa pessoa possa retornar para sua cidade. No último ano, de maio a maio desse ano, nós identificamos 62 pessoas em situação de rua no nosso município. Lembrando que isso não quer dizer que hoje nós temos essa quantidade de pessoas em situação de rua. Foram os dados que a gente levantou durante o último ano, né? Na qual aí, acho que 22 pessoas, 23 pessoas eram de outros municípios, na qual foi ofertada passagem para que a pessoa retorne para a sua cidade, ou se for o desejo que ela continue no trecho, que a gente sabe que tem muitas pessoas que ficam indo de uma cidade para outra, né, que são trecheiras. E das pessoas do nosso município, assim, uma coisa que foi possível identificar: pessoas em Batatais, a gente não tem pessoa em situação de rua em razão do empobrecimento. Nós temos aí em razão do uso de substâncias psicoativas. E, às vezes, quando a gente fala isso, as pessoas pensam muito nas drogas que não são legalizadas, mas em Batatais, e não é diferente em todo o nosso cenário nacional, a gente tem muita pessoa em situação de rua por uso abusivo de álcool, né? Então, isso também chama a nossa atenção, chama a atenção da população, porque, às vezes, a gente pensa que o perigo está nas drogas que não são lícitas, mas tem drogas que a gente, às vezes, coloca dentro de casa, que é o álcool, a própria cerveja, né, ou destilados, que podem aí abrir portas para outras substâncias, né? Então, para que a gente fique atento, converse dentro de casa com os nossos familiares, orientem as nossas crianças, né? Não num lugar punitivo, mas de falar claramente o que aquilo pode acarretar para a vida, né? E nas últimas duas semanas nós fizemos ações conjuntas, na qual nós fomos até os pontos do município, que nós temos situações de moradia irregular, oferecemos acolhimento, fizemos a triagem dessas pessoas. Muitas dessas pessoas já tinham sido ofertado acolhimento, as pessoas não desejam acolhimento. Todas as pessoas que a gente identifica que é de Batatais, a gente vai conversando até mapear quem são os familiares, né? A gente encontra uma dificuldade muito grande das pessoas falarem de quem são, porque quando vai para a rua os vínculos já estão bem fragilizados. A gente sabe aí que a questão da dependência de substâncias psicoativas causa uma série de transtornos na família, que a família daquela pessoa também fica adoecida, né? Porque conforme o vício vai se agravando, aquela pessoa não vai medindo muitas consequências do que ela faz para adquirir a substância. Então, às vezes, tem situações de violência intrafamiliar, de furto, N situações, né? Então, mas a gente identifica quem é a família, quem é o pai, quem é a mãe, quem é o filho, quem é o irmão. Vai ao encontro dessa família para conversar, para fazer as orientações. A gente sabe que legalmente todos os sujeitos, né, todos os indivíduos são responsabilidade da família, da comunidade e do Estado, né? Então, a família é convidada a assumir sua responsabilidade perante aquele indivíduo. Diante da negativa, a gente tem levado situações para o Ministério Público, né, porque a gente tem que garantir o que é de direito daquele indivíduo, que a gente sabe que nossa sociedade é permeada por direitos e deveres, né, todos nós, enquanto sujeitos. E nós temos tido aí várias ações do Ministério Público no sentido de responsabilização daquelas famílias. A gente sabe que às vezes não tem um vínculo afetivo, mas se aquela família dispõe de condições financeiras de arcar, ao menos com uma pensão de alimentos, é dever daquela família, né? Porque se a gente não começar a responsabilizar e a conversar com essas famílias, daqui um dia nós não vamos ter mais instituição de acolhimento para as pessoas, né? Então, a gente tem que dar a responsabilidade para quem é.
0: Dentro desse projeto, Aline, Mão Amiga, às vezes uma família que está enfrentando esse problema e não chegou até vocês, e essa família quer ajudar, é o filho, enfim, é o pai, tem um telefone de contato, uma linha de contato com vocês, para entrar em contato com vocês?
1: Ó, todos os nossos serviços são porta aberta. Então, o que a gente fala, né? Procura o CRAS ou o CREAS. Hoje nós temos 3 CRAS no nosso município. E a gente tem um prontuário integrado que a gente consegue registrar os nossos atendimentos. Então, a família está procurando, quer ajudar, procura assistência social, porque é nosso papel trabalhar com as famílias, né? Então, para o CRAS, hoje nós temos o CRAS Jardim Santa Luísa, o CRAS Vila Lídia, o CRAS Família e Comunidade. Todos os serviços são porta aberta. Então, a pessoa pode chegar a qualquer momento, né, das 7h30 às 4h30 da tarde, solicitar atendimento, apresentar a realidade familiar. Nós temos aí um código de ética que nos determina o sigilo profissional, então aquelas informações não vão sair dali. Para a gente fazer um acompanhamento sistemático, qualificado, dessa família que quer oferecer ajuda, desse indivíduo que está em situação de rua, fazer a mediação com a Secretaria de Saúde, para o tratamento de saúde desse indivíduo, para a gente ter uma efetividade maior nas nossas ações. Então, procura os nossos serviços de assistência social.
0: 11 horas 27 minutos, última nota. O saldo da aplicação da caderneta de poupança ou na caderneta de poupança caiu em abril deste ano, com registro de mais saques do que depósitos. As saídas superaram as entradas em R$476 milhões, de acordo com o relatório divulgado na última quinta-feira, dia 8, pelo Banco Central. No mês passado, foram aplicados R$362 bilhões contra saques da ordem de R$362,7 bilhões. Os rendimentos creditados nas contas de poupança somaram R$6,3 bilhões. O saldo da poupança é de pouco mais de R$1 trilhão. Nos últimos anos, a caderneta de poupança vem registrando mais saques que depósitos. Em 2023 e 2024, as retiradas líquidas foram R$ 87,8 bilhões e R$ 15,5 bilhões, respectivamente. No ano passado, o saldo negativo da poupança chegou a R$ 85,6 bilhões. Nos primeiros 4 meses deste ano, a caderneta já acumula R$ 41,7 bilhões em retiradas líquidas. Entre as razões para os saques está a manutenção da Selic, a taxa básica de juros, em alta, o que estimula a aplicação em investimentos com melhor desempenho. Na última reunião neste mês, o Comitê de Política Monetária, Copom, do Banco Central, fez um corte de 0,25 ponto percentual na Selic para 14,5% ao ano. Apesar das tensões causadas pela guerra no Oriente Médio e das expectativas de inflação em alta, a autoridade monetária manteve o ciclo de redução da taxa básica, mas não deu pistas sobre a evolução dos juros. A Selic é o principal instrumento do Banco Central para garantir que a meta de 3% para o Índice Nacional de Preços ao Consumidor Amplo, IPCA, referência oficial da inflação no país, seja alcançada. Quando o Copom aumenta a taxa básica de juros, a finalidade é conter a demanda aquecida e isso causa reflexos nos preços, porque os juros mais altos encarecem o crédito e estimulam a poupança. Em março, a alta dos preços em transportes e alimentação fez a inflação oficial do mês fechar em 0,88%, ante 0,7% em fevereiro. O IPCA acumulado em 12 meses ficou em 4,14%, de acordo com o Instituto Brasileiro de Geografia e Estatística, IBGE. A inflação de abril será divulgada pelo IBGE nesta terça-feira, dia 12 de maio. 11 horas 30 minutos, termina aqui o Jornal das 11 desta segunda-feira. Na sequência, Juliano Rodrigues com Difusora nos Esportes. A todos um bom dia.
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12: Chegamos. Difusora nos esportes, segundona boa, 11 de maio. A seguir, Brasileirão. Ontem teve majestoso, e muito mais. A gente volta já.

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5: Para garantir uma boa qualidade de vida, devemos procurar ter hábitos saudáveis, cuidar bem do corpo e ter tempo para o lazer. Temos que ter bom humor para lidar com situações de estresse e sentir que temos controle sobre a nossa vida. Para isso, é importante lembrar que a qualidade de vida está em pequenos e grandes atos, em respeitar nossos corpos, nossos limites, nossas necessidades.
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0: 11h38 de volta com o Difusora nos Esportes e vamos chamar ele, Humberto Ferretti na bola.
1: Eu sou Humberto Ferretti e esse é o podcast Na Bola. Esquenta a briga pela liderança do Brasileirão. No fim de semana, pela 15ª rodada, o Flamengo venceu e o Palmeiras tropeçou. Ambos jogaram fora de casa. O Verdão empatou com o Remo por 1-1, enquanto o rubro-negro bateu o Grêmio por 1-0. O Palmeiras ainda teve empate

0: por 1-1.
1: Sim.
2: É isso aí, 11h39, rodada desse final de semana do Brasileirão. Pois é, e ó, vamos falar dos clubes paulistas? Vamos embora. Pois é, e o menino Ney, hein? Voltou a marcar de novo, gente. E faltam 2 jogos para a convocação final para a Copa do Mundo. Convocação é na semana que vem, na segunda-feira da semana que vem, no Rio de Janeiro. E aí, torcedor santista? Está querendo o menino Ney na Copa do Mundo? E você, torcedor que não é santista, mas torce pelo Brasil, você está querendo o Neymar na Copa do Mundo? É, ontem ele fez o gol, dedicou para a mãe, foi lá nas cabines da Vila Belmiro, deu um abração, um beijão na mãe, deu a camisa no intervalo, a camisa que ele usou no primeiro tempo, deu para a mãe, né? Inclusive, ontem o Santos, né, a fornecedora de material esportivo do Santos, fez uma homenagem para as mães, colocando o nome das mães dos jogadores nas costas da camisa e não os nomes dos atletas. Olha que legal, viu? Muito boa ação do Santos ontem, viu? Legal mesmo. E aí o Santos venceu o Bragantino. É, gente, aí essa semana, o Conselho Deliberativo deve se reunir hoje para iniciar as discussões sobre o novo estatuto do clube, tá? Em meio a debates nos bastidores, a comissão responsável por desenhar alterações no documento acatou emendas que vão manter alguns pontos. Outros, como a SAF, podem sofrer sim mudanças, tá? Necessidade de um acordo associado ou de um associado permanecer 5 anos no quadro do clube para se candidatar a uma vaga no conselho seguirá ativa. Houve debate sobre ampliar o período para 10 anos. Ixi, muita coisa, hein? De acordo com fontes envolvidas nas discussões sobre a reforma estatutária, a pauta sobre a SAF pode não entrar nesta primeira reunião. A alteração da regra estatutária do Peixe, um dos pontos principais, né? Um dos principais assuntos do clube, pode ser debatida no decorrer dessa semana, conforme previsão da diretoria santista. Eita, então! Essa semana é chave, hein? Porque os paulistas também estão envolvidos, né, nos jogos de volta da quinta fase da Copa do Brasil. Então, meu amigo, mais essa. Olha, Mike, mais uma vez em baixa no São Paulo. Aos 21 anos, o lateral direito ganhou prestígio sob o comando de Crespo, teve chances entre os titulares, mas perdeu espaço após a chegada de Roger Machado e está novamente afastado e treinando em separado do restante do elenco. É, internamente, há a cobrança para que o jogador melhore o seu desempenho nos treinamentos. A comissão técnica entende que, sem essa evolução, ele não voltará a ser relacionado. Ele não é relacionado desde o dia 21 de março, quando São Paulo foi derrotado para o Palmeiras. A última vez que entrou em campo aconteceu no revés para o Atlético Mineiro em 18 de março, a única sob o comando de Roger Machado. A intenção da comissão técnica era contar com o Mike para o jogo contra o Milionários no último dia 28, mas o lateral se apresentou com dores musculares e ficou de fora. Aí a ausência foi a gota d'água e o jogador passou a treinar em horários separados, junto com Arboleda. Mas o técnico Roger Machado falou, ó, se depender da diretoria, tudo bem. Ele pode ajudar o São Paulo no futuro. Arboleda. É, ele mesmo, que passou o mês de abril inteiro fora, né, insatisfeito com a situação do tricolor, voltou, se reuniu com a diretoria, trocou ideia daqui e dali, e por enquanto ele treina em separado dos companheiros, junto com o Mike, lateral direito. Mas a intenção da diretoria é envolver o jogador em uma, né, uma troca aí, fazer ele virar moeda de troca, ou negociá-lo com empréstimo ou em definitivo nesta janela de transferências que abre no mês de julho, depois da Copa do Mundo. Tá? Vai de 20 de julho até 13 de setembro. Então, a intenção do São Paulo é negociar o Arboleda. Mas, se acontecer algum imprevisto, né, torcedora? O São Paulo pode contar com Arboleda de volta ao São Paulo.

0: Esse futebol é mesmo curioso, hein? E vai dar volta, hein? É, espere, hein, São Paulino? Espere, muita gente não gosta, mas pode ser que o Arboleda pinte novamente no tricolor, viu? Ele tem contrato até o final do ano que vem. É, isso mesmo. Após o jogo contra o Remo ontem, Abel Ferreira, o Portuga, está liberado para comandar o Palmeiras em campo novamente pelo Brasileirão. A punição de 7 jogos impostas pelo STJD terminou e o Verdão continua líder, mas a vantagem diminuiu. O último jogo do português no banco de reservas foi há mais de um mês, hein? É, no dia 5 de abril, o Palmeiras venceu o Bahia por 2-1 em Salvador e colocou 5 pontos em frente para o vice-líder, que na época era o São Paulo, agora é o Flamengo. Desde então, foram 5 partidas sem Abel no Brasileirão. Ele já tinha cumprido 2 jogos de suspensão, com 2 vitórias e 3 empates. Olha! Por mais que o Palmeiras tinha permanecido invicto, a vantagem para o segundo colocado diminuiu e agora é de 4 pontos. Que isso, hein? É a importância do treinador no banco de reserva, gente. Não tem jeito. O treinador, tal, mas tem um assistente técnico. Não é a mesma coisa. Não é a mesma coisa. O jogador se sente confiante quando o técnico está presente, tá? E aí, quando não tá, fica aquela dúvida, que o auxiliar vai falar, né? Se o técnico estiver lá nas cabines, comunicando com o assistente, faz isso, faz aquilo, faz aquilo. Então é importante mesmo a presença do técnico no banco de reserva, sim, com certeza. No Corinthians, que ontem venceu o clássico, quando até o mais pessimista dos corintianos achavam que o negócio, a vaca, ia pro brejo. Não, minha gente. Pela primeira vez com o Diniz, o Corinthians faz 3 gols. Olha só que curioso, hein? Ontem o Corinthians dominou São Paulo do começo ao fim. Olha, nunca vi um Corinthians jogar tão bem quanto ontem, viu? Apesar dos gols tomados, né? Uma falha do Ranieri e o outro. Gol contra do Mateuzinho. Mateuzinho, você ainda tem crédito, tá? O Corinthians dominou o São Paulo do começo ao fim, tá? Não deu chances ao tricolor de esboçar uma reação, de buscar uma virada no começo do segundo tempo, ou até mesmo buscar um empate na etapa final, depois do gol contra do Mateuzinho, né? Então, o Corinthians ontem foi, olha, um time irreconhecível, né? Muita gente fala, nossa, Corinthians jogou tão bem ontem, né? Pois é. E lesionado há exatos 50 dias, torcedor corintiano. Ele mesmo, Memphis Depay, se aproxima de voltar a entrar em campo pelo Corinthians, tá? Expectativa, então, de pelo menos, contar com o atacante em uma das partidas desta semana. Tá, então, a expectativa aí do Corinthians é de que o Memphis Depay possa entrar ou contra o Barra na quinta-feira, pela quinta fase da Copa do Brasil, ou contra o Botafogo no Rio de Janeiro, no domingo, 16 horas, pela 16ª rodada da Série A do Brasileiro. Tá? Mas esta semana não passa. Até porque, né, o Memphis teria aí poucos jogos pelo Corinthians para se preparar visando a Copa do Mundo, né? Então, é quase a mesma situação do menino Ney. Só que o Neymar tá jogando. O Memphis Depay tá 50 dias sem jogar. E como vai ser a volta do jogador? Em atuar em 2 partidas ou em meia partida de uma e outra? É complicada essa situação, viu? Tá, ele que está em fase final de recuperação de uma lesão grave na coxa direita e pode ser liberado pelo departamento médico nos próximos dias para treinar sem restrições e ficar à disposição do Fernando Diniz, tá? Resta saber se ele vai estar à disposição, né? Tá nós, viu? Esse futebol nosso, viu? Bom, Série B do Brasileiro, rodada deste final de semana, ainda tem mais um jogo a ser realizado, né? É a décima, a oitava rodada, é a oitava rodada da Série B. No sábado, o Goiás venceu o Vila Nova, Paulo Rolim, hein? O Vila não vai mesmo, hein, filho? Tá doido, hein? Goiás venceu o Vila, 1-0 no clássico na Serrinha. Atlético Clube Cuiabá, 0-0. Em Campinas, a Ponte Preta perdeu para o Sport Recife, 3-1. O Ceará perdeu para o Atlético Goianiense, 1-0. CRB venceu o Operário do Paraná, 3-0. Juventude Criciúma, 0-0. Ontem, o Náutico atropelou o América Mineiro, goleou bonito, lá nos Aflitos, 4-0. Avaí e Fortaleza. Ai, ai, ai. Outro. Terceiro 0-0 na rodada, viu? O Novo Horizontino em casa venceu o Botafogo de Ribeirão Preto por 1-0. E o Botinha se complicou na Série B, hein? Botinha se complicou na Série B. Está uma posição acima da zona do rebaixamento. Olha, muitos jogos aí que o Botafogo não sabe que é uma vitória, viu? E amanhã, fechando a rodada, teremos no Paraná, Londrina e São Bernardo, fechando a oitava rodada da Série B do Brasileiro. Série A2 do Campeonato Paulista, na quinta-feira da semana passada, Juventus e Ferroviária empataram em 0-0. Aí, torcedor, a situação é o seguinte: o jogo de volta acontece nesta quarta-feira, na Fonte Luminosa, em Araraquara, no primeiro jogo, como deu 0-0, se a Ferroviária empatar por qualquer placar, a Ferrinha é campeã paulista da Série A2. Se o Juventus vencer, por qualquer placar, também o Juventus fica com o título, tá? Mas Ferroviária e Juventus já estão garantidas no Paulistão da A1 do ano que vem, tá? Então, esse aqui é o jogo para celebrar o acesso, mas também para levantar o caneco aí e uma graninha boa da Federação Paulista. Na Série A4 do Paulistão, no último sábado, tivemos o segundo jogo da grande final e deu empate entre Inter de Bebedouro e Penapolense, 1-1. Mas no jogo de ida, deu Penapolense 2-1. Então, a Penapolense havia revertido a vantagem da Inter e ficou com o caneco da Série A4 do Campeonato Paulista. E Inter de Bebedouro e Penapolense já subiram para a Série A3 do Paulistão do ano que vem. 11:52, segunda divisão do Campeonato Paulista, quarta rodada neste final de semana. Na sexta-feira, o Audax venceu o Paulinense 2-0. Assisense, José Bonifácio, 2-2. No sábado, em Rio Preto, América venceu o Santa Fé, 1-0. O Mantiqueira venceu o Barcelona, 2-1. Mauá Futebol e Itacoaxetuba, 1-1. Matonense venceu o Catanduvense, 3-1. Tupã venceu o Rio Pretano, 2-0. Ontem, domingo, Santa Cruzense bateu o Mojimirim por 1-0. União Mogi perdeu para o Mauaense, 1-0. Independente venceu o São Carlos Futebol, 2-1. Paulínia e Flamengo de Guarulhos, 2-2. E o AD Guarulhos em casa venceu o Votorantim pelo placar de 3-0. Falar de Copa do Mundo aqui já tá chegando, hein? Como eu falei, semana que vem, dia 18, é a convocação final dos 26 que vão para a Copa do Mundo, tá? Pela seleção brasileira. Técnico Carlo Ancelotti convoca no Rio de Janeiro os 26 que vão para a Copa do Mundo, tá? E já tem gente que já fez pré-lista e já teve seleção que já divulgou. Seleção já, que já divulgou os jogadores para a Copa do Mundo, viu? É a Bósnia, tá? É a primeira seleção para a Copa que divulgou a sua lista. E a seleção da Argentina divulgou a sua pré-lista para a Copa do Mundo, com nomes que você, torcedor, já conhece, principalmente o palmeirense. Ih, lá vem, Juliano, lá vem. O lateral direito, Giai. E o atacante, o centroavante, é Flaco Lopes. Torcedor palmeirense. Os dois estão na pré-lista do Lionel Scaloni para a disputa do Mundial. Será que o Flaco vai para a Copa? Hã? Olha aí, hein? Que maravilha que tá comendo a bola no Palmeiras. Ele tá jogando muita bola. Com certeza. E fará companhia, né? Possivelmente, né? A Lionel Messi. Em seu último possível, último Mundial, né? Eita, nós, hein? A Argentina, atual campeã do mundo, já está aí se preparando para a disputa do Mundial 2026. Ó, rapidinho aqui, o Hulk já está no Rio de Janeiro, tá? Assinou o contrato até o fim de 2027, tá? Mas vai poder estrear somente depois da Copa do Mundo, quando a janela de transferências abre, que é no dia 20 de julho. Então, o Hulk assinou um pré-contrato, aquele famoso pré-contrato, né? Chegou, se apresentou ao Fluminense, tá? Já assinou o pré-contrato, fará exames médicos, né? E já começa aos trabalhos, treinamentos e tal, né? E aí, só depois da Copa do Mundo é que o Hulk vai vestir a camisa do tricolor das Laranjeiras. Final do Difusora nos Esportes desta segundona, 11 de maio. A seguir, Padre Nelci com Palavra de Vida em Musical 88. Difusora sempre ao seu lado. É segundona. Tchau, gente!
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5: Olá, meus amigos e minhas amigas. Estamos começando mais esse programa Palavras de Vida. E eu quero agradecer a você por estar sempre acompanhando o meu programa, essa palavra de paz, esse recado de Deus. É uma palavra amiga, mas que tem muita coisa boa para a gente meditar sempre, sempre em cada dia. Em uma terra em guerra, havia um rei que causava espanto. Cada vez que fazia prisioneiros, não os matava. Levava-os a uma sala que tinha um grupo de arqueiros num canto e uma imensa porta de ferro do outro, no qual haviam gravadas figuras horríveis de caveiras. Nessa sala, os fazia ficar em círculo e então dizia: ó, cada um pode escolher, fazer uma escolha. Vocês podem escolher entre morrer flechados por meus arqueiros ou passar por aquela porta e por mim e lá serem trancados. Todos os que ali passavam escolhiam serem mortos pelos arqueiros. Ao término da guerra, um soldado que por muito tempo servia ao rei disse-lhe: senhor, posso lhe fazer uma pergunta? Diga, soldado, o que há por detrás da assustadora porta? Vá e veja. O soldado então abriu-as vagarosamente e percebeu que, à medida que o fazia, raios de sol iam adentrando e clareando o ambiente, até que, totalmente aberta a porta, notou que ela levava um caminho rumo à felicidade. O soldado, admirado, apenas olhou seu rei, que disse: eu dava a eles a escolha, mas preferiam morrer e arriscar-se do que arriscar e abrir a porta que estava à sua frente. Moral da história: assim acontece conosco. Muitas vezes nós ficamos teimosos em enfrentar obstáculos e arriscar-se, perdendo a oportunidade de nos tornar livres. Não tenha medo. Nós sempre temos que fazer uma escolha. Escolha a liberdade. Escolha ter Deus, escolha a porta que leve para a felicidade. Cada um em nossas vidas podemos escolher entre o bem e o mal. A decisão depende de cada um, e aquilo que nós escolhemos, nós temos que aceitar como escolha que nós fizemos. Portanto, você nesse dia possa sempre escolher aquela porta que leva para a liberdade, que leva para a luz, que leve sempre você para junto de Deus. Não se esqueça, quem escolhe a porta de Deus, consequentemente fará a melhor escolha. Que você, nesse dia, possa sempre, na tua caminhada, fazer a opção por aquilo que é certo, aquilo que é verdadeiro, aquilo que é eterno, Deus. Em nome do Pai, do Filho e do Espírito Santo. Amém. Um bom dia e até amanhã em mais um programa Palavras de Vida, aqui pela sua difusora.
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0: linda.
1: Valeu, parabéns.
0: Obrigado, Zeca. Prazer é nosso. Amando você. Muito obrigado por tudo, meu amigo.
2: 8:00.
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3: O plantio do chuchu é feito utilizando-se o fruto inteiro, que brota com facilidade se deixado por 2 semanas em local escuro. O plantio é feito quando o broto atingir 10 a 15 centímetros de altura. Basta deixar o broto sobre a terra ou enterrá-lo parcialmente. Enterrar totalmente o fruto aumenta a probabilidade do broto apodrecer.
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2: Atenção, MEI. Prazo para enviar declaração anual termina no fim do mês. Milena Abreu.
3: O documento é obrigatório para todos os profissionais registrados na categoria, inclusive para aqueles que não tiveram faturamento ou não realizaram vendas ao longo de 2025. O procedimento deve ser feito exclusivamente pela internet, por meio do portal do empreendedor, onde o usuário deve acessar a área dedicada ao MEI e informar o valor total da receita bruta obtida com a prestação de serviços ou com a venda de mercadorias. O preenchimento correto desta declaração é o que garante a regularidade do CNPJ perante a Receita Federal e evita problemas graves para o negócio. Quem perder o prazo ou deixar de enviar os dados fica sujeito ao pagamento de multa, que é de no mínimo R$ 50,00. Além disso, corre o risco de ter o registro cancelado definitivamente.
2: O governo de São Paulo aplicou à rede varejista Fast Shop uma multa de 1,04 bilhão de reais, a maior já registrada na história do país, com base na lei anticorrupção. A punição ocorreu após um processo administrativo confirmar o envolvimento da empresa em fraudes relacionadas à obtenção indevida de créditos do Imposto sobre Circulação de Mercadorias e Serviços, o ICMS, interferência em fiscalizações e oferta de vantagens indevidas a agentes do Estado. As investigações apontaram que a companhia contratou uma consultoria tributária operada com um ex-auditor fiscal para acessar de forma irregular os sistemas do governo estadual, utilizando informações privilegiadas e o certificado digital da própria varejista. O esquema promovia a mineração de dados fiscais para fraudar a homologação de créditos, garantindo benefícios milionários e blindagem contra a administração tributária.
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0: mundo inteiro juntinhos, estamos de novo, que tenhamos uma semana cheinha de coisas boas, de bons momentos, não é verdade? De muita disposição de nossa parte para que possamos alcançar os nossos objetivos. Vamos descruzar os braços, vem para cá, vem animar, vem cantar, sorrir, vem vibrar, vem atrair coisas boas através da nossa programação. E é tudo isso que nós vamos oferecer para você. É só você ficar e sentir tudo isso. Mas agora vamos agradecer, né, a Santíssima Trindade por mais um dia de vida, pelo final de semana que passamos. Eu espero que você tenha desfrutado de bons momentos ao lado de todos os seus que estão vivos e aqueles que já partiram. Espero que você tenha, pelo menos, enviado para aqueles que já partiram uma mensagem através de uma oração. Enviou? Não, né? Não enviou. Ah, Pai, assim somos nós, né, Senhor? Muitas vezes pisamos na bola, não reconhecemos, esquecemos, deixamos tudo, na verdade, nas suas mãos, né, Pai? Quando nós tínhamos que aguentar um pouquinho mais as nossas responsabilidades. Então eu te agradeço por mais um dia, por estar sempre nos amparando, mas ao mesmo tempo eu peço perdão pelos nossos erros, pelas nossas faltas, pelos nossos esquecimentos. Renova, Senhor, as nossas ideias, mas as nossas boas atitudes eu peço renovação. As leis de Deus são perfeitas, amados ouvintes. As leis do Pai nos dá sabedoria, nos restaura. São retas, são justas. As leis do Senhor alegram os nossos corações. Obrigado, Pai, por mais um dia. Pedimos, mas esperamos sinais extraordinários. Se for errado, Pai, nos perdoe. Mas se estivermos no lugar certo, no caminho certo, nos fortaleça espiritualmente para que as nossas ações, as nossas atitudes sejam do seu consentimento, com a sua aprovação, mas para o bem-estar do meu semelhante, do nosso semelhante. Obrigado, meu Senhor e meu Deus, por estar vivo e por esta missão que o Senhor me destinou. Hoje, cumprindo mais um dia de vida, de trabalho, de profissão.
1: Vamos levar o nosso coração aos céus. Dá glória a Deus.

bem baixinho, mano. Bem baixinho. Eu sou a luz, a verdade, o caminho, a vida. Ninguém vai ao Pai senão por mim. Foi o que Jesus falou. E o que ele pediu? Ame, ame de verdade. Não só a quem te faz bem, não só a quem te convém. Isso não é amor. Amor é humildade, é carinho, é compaixão, é gratidão, é perdão. Ame, ame para ser amado, perdoe para ser perdoado. Seja manso, seja humilde de coração, assim como Jesus foi. Tá bom? Deus abençoe a todos vocês.

Essa música foi gravada e fez sucesso com a Ivete Sangalo. E agora, sentiram? Ele deu uma roupagem nova, um estilo piseiro para Deixo, é o título da música. Ficou bom, hein, Léo Foguete? É lançamento nacional, inclusive está na nossa programação. Espero que você continue cantando Deixo. Com a Ivete Sangalo nós temos também, mas agora, que é a nova música de trabalho, como a gente fala, do cantor Léo Foguete. Deixo é o título da música, antes o Belo, Quando Gira o Mundo, e Jades e Jadson com a música Gospel, Meu Mestre, e depois da nossa reflexão, não é? Da nossa proximidade com a Santíssima Trindade, agradecendo por mais um dia de vida, por mais um dia de trabalho, por novas oportunidades que nós estamos merecendo, apesar de continuarmos ainda pisando na bola, né,

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5: Fala, Juliano.
6: Alô, Paulinho, gente boa. Oi, que maravilha. Boa semana pra você, viu? Você tá bem, menino?
5: Tô ótimo.
6: Ah,
5: ótimo.
6: Coisa boa. É. Vamos começar a semana com tudo, né, gente? Isso mesmo. Paulinho, boa segunda pra você.
5: Você também.
6: Boa segunda pra você que tá ligadinho aqui nos 88, curtindo o nosso Tarde Total. Nesse friozinho, né, gente? Daqui a pouquinho, no Momento Esportivo, evolução no Timão.
7: Olha o Timão aí.
6: Volta Redonda e Ferroviária empataram em 0-0. Na noite de ontem, pela sexta rodada da Série C do Brasileiro. A partida, disputada no estádio Raulino de Oliveira, marcou o reencontro do técnico Rogério Corrêa com seu ex-clube, onde conquistou títulos, fez história e caiu na última Série B do Brasileirão. O resultado foi ruim para as duas equipes, que ocupam a parte de baixo da tabela. Mas ainda pior para o Voltaço, que jogou a maior parte do jogo com um jogador a mais. Na próxima rodada, o Volta Redonda visita o Santa Cruz, na Arena Pernambuco, no sábado, às 17 horas. Já a Ferroviária entra em campo no domingo, às 16 horas, contra o Brusque, em casa,

0: na Arena Fonte Luminosa. O resultado final de 3-2 dá a impressão de que o clássico entre Corinthians e São Paulo ontem foi equilibrado e decidido nos detalhes. A realidade, porém, foi diferente. A equipe de Fernando Diniz controlou o rival do início ao fim, teve volume ofensivo e sofreu pouco defensivamente. Os dois gols do São Paulo nasceram de erros do Timão. No primeiro, Ranieri falhou na saída de bola e entregou a posse para Bobadilha, que encontrou Luciano livre na pequena área. Já o segundo gol visitante saiu nos últimos minutos, após Mateuzinho marcar contra. Curiosamente, Ranieri e Mateuzinho também tiveram papel decisivo para o Corinthians e fizeram grande partida no Majestoso.
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0: Claro que é ele. Paulinho, gente boa e o Tarde Total.
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5: Veículos e motores.
6: Modelos mais básicos, dotados só do sistema de ar quente, também precisam de uma higienização anual para que sejam eliminados fungos e bactérias que crescem na tubulação ou mesmo para retirar folhas e outras partículas que possam obstruir o radiador do ar quente.
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7: Pra recordar e começamos. Com a sua saudade, Cida, Cidinho do Alvorada. Boa semana pra vocês também.

0: Jacinto, meu ursinho Blau Blau, Raul Seixas, Metamorfose Ambulante, Light Reflections, Tell Me Once Again e o Marcos Roberto Drama. Deixa eu agradecer esse timaço aqui, ó. Bom gosto, saudosista, viu, ouvintes? Obrigado, viu? Oi, Adelina. Obrigado, Juliana. A Cida Cidinho do Alvorado, um abração pra vocês. Alô, Luizinho Saqueto, Dona Enesília. Estavam sumidinhos. E as mineirinhas de São Sebastião do Paraíso, que além de saudades me indicaram aqui, me mandaram, né, algumas piadinhas. Daqui a pouquinho eu vou colocar no ponto e vai pro ar. Já, já, viu, meninos? Obrigado também a Elaine, a Lúcia Helena e a Nadira. É o trio mineirinho aí ajudando o Paulinho. Um forte abraço, enfim, a todos vocês. Gratidão, gratidão pelo bom gosto saudosista pra gente recordar. Daqui a pouquinho tem mais, calma. Você vai ouvir a sua saudade ainda hoje. Calma!
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0: Signos, bom início de semana. Quem é de Áries, sempre que você puder, procure fazer o melhor, viu? Seja mais grato aos acontecimentos em sua vida. Falei hoje na nossa reflexão, nós somos poucos, pouquíssimo nós somos gratos ao nosso Criador por mais um dia de vida ou pela vida, né, gente? Controle os seus impulsos, pense um pouquinho mais em você, agrade mais você. Agrade mais você, que os seus atos, suas ações sejam de credibilidade e não censura pelas outras pessoas. Preto cor 22-63-84 são seus números de sorte. Estão aniversariando até o próximo dia 20, né? São os taurinos, você é de touro? Boa semana, touro! Poderá ficar chocadinho, chocadinha com alguns comentários sobre você, tá vendo? Se preocupe mais com as suas ações, seja mais prudente nos seus contatos, nas suas amizades, nas suas relações. Coloque o seu soninho em dia. O soninho em dia vai ajudar a saúde emocional dos taurinos. E comemore o seu aniversário, nem que for sozinho. Azul cor 16-47-72, touro, números de sorte. É você de Gêmeos? Boa semana, geminianos, geminianas. A escolha de hoje vai definir o seu amanhã. Então saiba fazer as melhores escolhas hoje para o seu amanhã. É aquele negócio, é plantando hoje que você vai colher amanhã. Pronto. Fuja de confusões, de intrigas. Não comente qualquer tipo de loucura que você pretende fazer ou que você...

0: você já fez com quem quer que seja, até com os seus familiares. A sua vida amorosa está precisando de uma injeção na sua relação. Está precisando, né? Mais carinho, mais amor, mais dedicação, mais compreensão. Não é verdade, gêmeo? Cinza é a sua cor. 089734 são seus números de sorte. Daqui a pouquinho a gente conversa com mais signos aqui na
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3: Um bom piquenique pode ser uma ótima oportunidade para fortalecer os laços familiares. É só montar um cardápio bem gostoso, com alimentos frescos e naturais, como sucos e frutas. Juntar tudo em uma toalha bonita e colocar o papo em dia com muita distração.
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0: Uma boa sugestão, anote aí na sua agenda.
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0: Pronto, a sua música pediu, já tá aqui.

0: obrigado. Adoramos o seu pedido musical. Ouvimos Zé Felipe e o Newton Fonseca, Meu Grito de Amor. Fechei a primeira hora, já foi embora. Primeira hora, primeira parte da nossa Tarde Total. 2 minutinhos faltando para as 14:02 da tarde. O Luciano já está prontinho, vai destacar notícias da hora e depois eu volto com mais músicas para vocês. De São Sebastião do Paraíso, as mineirinhas me enviaram.
1: Tinha uns doidos, né, que estavam planejando uma fuga há muito tempo. Aí eles falaram assim, ó, gente, vamos lá no sábado agora que vai dar certo. Aí eles confirmou, né, decidiu que ia ser no sábado. Eles falaram assim, mas vamos dar uma treinada antes. Aí eles iam lá no muro do hospício, lá pulava de um lado e pro outro, de um lado e pro outro, pra testar, né, de um lado e pro outro, aí chegava a suar. Aí quando foi na sexta-feira, mais deu uma baita de uma chuva, mas uma chuva. Aí um dos dois tá assim, é rapaz, eu acho que essa chuva vai comprometer nossa fuga, viu? Porque eu acho que não vai dar pra ir não. Aí um doido falou assim, ó, vou fazer o seguinte, eu vou dar um pulo lá, que eu vejo como é que tá o muro, se vai dar pra nós pular ele. Aí quando foi horas nenhuma, o doido chegou lá e falou assim, é rapaziada, nós vai ter que cancelar a fuga, viu? Por causa que choveu tanto, mas tanto, que o muro caiu.

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2: Boa tarde, Paulinho. Boa tarde, ouvintes Difusora. O Brasil registrou uma queda no número de empresas que oferecem licença maternidade estendida. É o que mostra um levantamento da Receita Federal. O número de empresas participantes do programa Empresa Cidadã caiu de 30.545 em 2024 para 8.862 em 2025, uma redução de cerca de 71%. Em 2026, o total permaneceu praticamente estável, com 8.858 empresas cadastradas. Segundo a Receita Federal, a queda ocorreu após uma auditoria realizada em 2024, que resultou na exclusão de 22.207 empresas do programa. As organizações foram retiradas por irregularidades cadastrais ou incompatibilidade com o regime tributário exigido para o acesso ao benefício fiscal. Brasil vai produzir mais amendoim na safra atual. Vamos saber mais com Humberto Ferretti.
3: Depois de crescer quase 60% na safra 24-25, a produção de amendoim será maior no ciclo 25-26. A Conab fala em uma produção total de mais de 1 milhão e 200 mil toneladas na soma das duas safras, um avanço de 4%. A área plantada deve ser pouca coisa maior, o que indica que o possível crescimento na safra será puxado pelo rendimento das plantações, que pode passar de 4 toneladas e 200 quilos por hectare.
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0: a gente na tarde total, né, Ana Castela? Olha onde eu tô, Gustavo Lima e o Fonse Vagabundo, Menos é Mais e a Simone Mendes, Pedro Pecado, abrindo mais uma hora da nossa tarde total. Deixa eu mandar um abraço pra Franca, né, Janaína, Gabriele e Vitória hoje, completando mais um aninho de vida. Felicidades, o carinho da mamãe, da Janaína, o carinho da Emanuele, o carinho da Eloá, também da nossa tarde total. Viu, Gabriele? Eu sei que você gosta do Raça Negra, aquela música que você gosta do Raça Negra. Eu vou dar um jeitinho, viu? De dar uma encaixadinha na próxima viagem que nós vamos fazer daqui a pouquinho. Gabriele é taurina, feliz aniversário, Deus te abençoe. Ontem foi aniversário do meu filho Gabriel, o caçula. Completou mais um aninho de vida, recebendo o nosso carinho. Ele foi festejar por outras bandas, não é verdade? Isso, mas recebeu os nossos cumprimentos, o nosso carinho, né, Vizi? Feliz aniversário, Deus te abençoe, o carinho de todos os seus e de todos nós também, os seus familiares, o carinho da Duda, a querida filha da Cíntia, a esposa, não é? Enfim, do Toninho, da Bel, que são os queridos sogros. Feliz aniversário, Deus te abençoe. Cadê? 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Alô, Caio! Enviou esta piadinha ontem à noite para eu contar, para eu mostrar para vocês, porque ela já tem áudio, essa daqui. Escutem só. Escutem a piadinha. Escutem.
1: Tá, cidadão. Você pode me explicar o que está acontecendo? Que você furou dois sinais vermelhos e quase atropelou uma senhora que estava passando na rua. Fechou o motoboy ali, quase derrubou o cara, derrubou uma placa de pare e, como se não fosse bastante, ele subiu a calçada. Você pode me explicar o que está acontecendo?
2: Rapaz, seu policial, não vou mentir para você, não. Eu tava tomando uma com meus amigos ali, eu tô um pouquinho animado, eu me embriaguei um pouquinho, só um pouquinho.
1: Certo, então por isso você acha que tá no direito de deixar sua mulher dirigir?
3: Oxe!

0: clássico e título espanhol para o pior rival, o Barcelona. E na busca por culpados para a campanha decepcionante, o nome de Kylian Mbappé ganhou força nas últimas semanas entre os torcedores, que não sentem no francês o comprometimento esperado dentro e fora de campo. O atacante publicou no Instagram um story que deveria ser de incentivo ao time, mas soou estranho. Junto com a tradicional mensagem "A la Madrid", o francês postou uma foto da partida na TV. Aí é que vem o esquisito, né, gente? Só que o placar, àquela altura, já mostrava os 2-0 para o Barcelona. Resultado que se manteve até o fim. Aí tá explicado porque querem a cabeça do Mbappé, né? O Santos venceu o Red Bull Bragantino por 2-0 na tarde de ontem, pela 15ª rodada do Brasileirão, em casa, na Vila Belmiro, com gols dele, Neymar, e Adonis Frias. O craque dedicou para sua mãe, Nadine, que estava em um dos camarotes da vila. Com beijo e abraço, ele ainda presenteou sua camisa no intervalo. O resultado deu alívio ao Peixe, que não vencia há 7 jogos da temporada. O Braga, que vinha de vitória, agora terá de se reabilitar em casa. Foram poucas as ações contundentes do Massa Bruta em direção ao gol de Diógenes. O jogo também marca a reta final de preparação do menino Ney, em busca de uma vaga entre os convocados de Carlo Ancelotti para disputar a Copa do Mundo. A lista final será divulgada no próximo dia 18 de maio. E até lá, o Santos ainda fará mais 2 jogos, ambos contra o Coritiba, pela Copa do Brasil. É Brasileirão.
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2: Paulinho, gente boa.
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6: 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Cuidados com a sua casa.
7: O couro é como a pele humana. Precisa ser hidratado para evitar ressecamento e rachaduras. Por isso, utilize regularmente um protetor de couro com auxílio de um pano. Esse processo ajudará a manter o aspecto de novo nas roupas, com brilho por muito mais tempo.
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1: Mais uma voltinha no tempo pra gente recordar às 14h22.

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2: Ô, trem.

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1: Gente boa, você não tem jeito não, hein?

0: Vitória, lá de Franca, ela adora essa música, ela tá aniversariando hoje, Emanuele, Eloá, principalmente a mamãe Janaína, tá? Te abraçando e, lógico, todos nós também da Tarde Total. Feliz aniversário mais uma vez, recebeu de presente, musicalmente, Raça Negra, Cheia de Manias. Baita presentão, você gostou, não gostou? Também recordamos de Augusto Rei, Paul Young, ou Guel, Tim Maia, Gostava Tanto de Você, Antônio Marcos, Porque Chora Tarde, Paul McCartney, Stevie Wonder, Ebony and Ivory, Amado Batista, Tum Tum Tum de Saudade. Que saudade gostosa, obrigado Priscila, a Luana, a Elizabeth, a Marlene, a Naraline, também os familiares, né? Da Gabriele lá de Franca, aniversariando, ok? Ah, é a Luciana de São Joaquim da Barra, que indicou o Zé Augusto, é fã do Zé Augusto, né, Lu? Aquele abraço, enfim, a todos vocês, obrigado pela ajuda, pelo bom gosto, pela colaboração, pra gente recordar na nossa Tarde Total. Calma que daqui a pouquinho, hein, eu vou fazer, nós vamos fazer a nossa última viagem, nessa última viagem, já reservei poltrona saudosa pra você.
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0: Acabei de receber resultado quentíssimo, anote aí, sexta placa da tarde desta segundona, 11 de maio, sexta placa é 8683, 8683, a quinta 5870, 5870, a quarta 0167, 0167, a terceira 0460, 0460, a segunda 7327, 7327, primeira placa da tarde, a numeração é o 4,

0: vai conferir as placas da noite pra gente.
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0: O Caio César, que enviou essa daqui pra gente gargalhar. Boa também essa, hein, Caio? Escutem só, ouvintes.
2: Pura bucha, a gente chega numa idade, né? Os médicos começam a proibir as coisas, né?
3: É, o que é que deu?
2: Foi consultar uma semana lá, o médico me proibiu tudo quanto é fritura, não pode comer nada.
3: Ah, Vátio, te vi ontem lá você atracado numa feijoada com bastante couro, bacon, banha.
2: Não, mas ele proibiu frito, mas cozido não.

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2: Ai, vamos! Prestar atenção nas previsões, cancerianos, boa tarde, boa semana, valorize mais a sua vida, a convivência com as pessoas, admita os seus erros, as suas falhas, as suas faltas, reconheça, faça mais o bem sem olhar a quem e lembre-se disso, não há viagem longa. Quando você sabe exatamente o que você quer buscar com esta viagem ou nesta viagem, entendeu? Marrom é a sua cor, 10, 96, 25 são seus números de sorte. Leão é você, olá Leão, é para você cuidar um pouquinho mais da sua saúde, do seu bem-estar familiar, vida conjugal, procure se espelhar, se dedicar um pouquinho mais, né? Em cuidar melhor de você, do seu bem-estar, principalmente da sua saúde. A felicidade mora dentro da gente. Então, ô leoninos, vamos descobrir, a felicidade está aí dentro de você. Quem procura uma pessoa sem defeito vai ficar para sempre sozinho ou sozinha, porque não existe pessoa sem defeito. Não é verdade, meu ouvinte, minha ouvinte? Branco Cora, 228062, número de sorte. E para fechar as previsões, agora quem é de virgem? É para você espalhar aquilo que você quer receber. Quer receber o bem? Espalhe, faça o bem também. Seja mais fiel aos seus compromissos, às suas obrigações, toda atitude sábia, você já sabe que você vai colher bons frutos e toda atitude sábia é resultado positivo e para sempre na sua vida. E olha, a vida não castiga, não. Ela apenas ensina, ela treina, ela alerta, ela orienta, mas não castiga. Você escutou bem, Virgem? A vida não castiga, não, viu? Ela ensina, ela treina, ela alerta, ela orienta, mas ela não castiga. Escutou? Creme sua cor, 71-18-59, são seus números de sorte. Já já a gente conversa com mais signos do zodíaco. Obrigado, você que está me ouvindo aqui na...
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2: Oi, Carminha, a sua música aqui, ó.

0: cantou com Cleiton Romário, Zé Felipe, Se Eu Te Perdoar. Obrigado, boa semana pra você também, tudo de bom. Um minutinho, gente, faltando, daqui a pouquinho o Luciano vai destacar notícias da hora. Um minutinho faltando para as 15:03 da tarde de Minas Gerais. Alô, trio, Elaine, Nadir, Luci Helena enviaram essa piadinha pra gente. Escutem só.
1: Um cara pobre, fudido, lascado, miserável, mas ruim, tudo do jeito nosso, tá? Porque foi no médico, né? Aí o médico, antes de aplicar a injeção na bunda dele, fala assim: ô, moço, me responde uma coisa, que você tem alergia a ovo? Que tem composição de ovo na vacina. Aí o cara vira pra ele e fala assim: ô, doutor, o dia que o pobre tiver alergia a ovo, não era nem pra ter nascido.

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1: Brasil bate recorde de transplantes em 2025. Milena Abreu.
2: O Brasil realizou no ano passado o maior número de transplantes de órgãos da história. Dados do Ministério da Saúde apontam que em 2025 houve um aumento de 21% nas doações em comparação com 2022. Ao todo, foram realizados 31 mil transplantes em todo o país. Em 2022, o ano de comparação, foram 25.600. Para a pasta federal, o resultado reflete o avanço da logística e da organização do sistema em todo o país, com o fortalecimento de parcerias institucionais e a ampliação do acesso dos pacientes aos transplantes. Por meio de parcerias com companhias aéreas e com a Força Aérea Brasileira, a FAB, por exemplo, foram feitos 4.808 voos em 2025, um aumento de 22% em relação a 2022.
1: O medo da violência alterou a rotina de 57% dos brasileiros nos últimos 12 meses, segundo o relatório Medo do Crime e Eleições 2026. Os gatilhos da insegurança, divulgado ontem pelo Fórum Brasileiro de Segurança Pública em parceria com Datafolha. O levantamento mostra ainda que a sensação de insegurança atinge a maior parte da população. 96,2% dos entrevistados afirmam ter medo de ao menos uma situação de violência. A adaptação rotineira tornou-se a principal resposta social à violência. Entre as mudanças mais drásticas, 36,5% dos brasileiros mudaram seus trajetos habituais e 35,6% deixaram de sair à noite. O celular transformou em um patrimônio, instrumento que concentra a vida financeira e social. Sintetiza essa crise. 33,5% da população já deixa de sair com o aparelho por medo de assaltos.
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1: Tô aqui, já tô te atendendo aqui, sua música.

0: coisa linda.
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0: Gustavo Lima, retrovisor, barulho do foguete, Alexandre Pires, Murilo Ruf, anestesiado, abrindo mais uma hora da nossa tarde total. Um abração para Natália, João Carlos, João Luiz, Joana, Maria do Carmo, estão me ouvindo. Aliás, estão colaborando comigo. Daqui a pouquinho, saudades para a gente recordar eles que deram uma pitadinha aqui, ó. Deram as dicas para a gente recordar, né, meus queridos ouvintes? Boa semana para vocês também, boa luta. 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Alô, meus queridos, um abração para vocês, uma boa semana também de luta. Cadê a piadinha que o Caio me enviou? Também ele extraiu da Praça Nossa, né? O Paulinho Gogó com o Carlos Alberto, escutem aí, só. Ó.
1: Paulinho Gogó, você é um cara malandro?
2: Malandro.
1: Você é a própria malandragem.
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1: é o chocolate que, mesmo estando mole, satisfaz a mulherada.

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1: Toda mãe carrega vidas. Então não se esqueça, você também precisa de descanso e movimento. Então a dica aqui é uma caminhada ao sol, um banho mais demorado, pequenos gestos que cuidam de você. A saúde começa pela respiração. Então inspire profundo e solte bem devagar. Você merece esse momento. Alimentar a sua família é lindo. E alimentar-se com amor próprio também é essencial.
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3: Ouviram, ouvintes? Ouviram, librianos? Vão ouvir as previsões também para esta segundona. Tem desafios que vêm para abrir a nossa consciência, a nossa cabeça, viu? Perto dos bons a gente fica melhor ainda. Então, vamos nos aproximar de pessoas boas. O que pode ser defeito pelos outros para você pode ser o quê? Uma enorme qualidade. Cada um tem um jeito, uma visão diferente. Então, vamos respeitar também

0: andar para trás. Então, manda esse desânimo lá pro... já sabe para onde, não é mesmo, Sagitário? Para bem longe. Olha, a cor é vinho e eu tô com uma blusa de frio hoje, cor vinho. A nossa cor hoje é vinho 83-51-95, Sagitário. São os nossos números de sorte.
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3: Já mesmo, aqui no Momento Esportivo, dentro do nosso Tarde Total. Zagueiro pode voltar ao tricolor. Quem olha os números vê o domínio do Flamengo na vitória sobre o Grêmio. Pode até achar que a partida terminou em goleada. É, a boa atuação na arena abriu todas as possibilidades para isso. Mas a equipe voltou a demonstrar a única fragilidade atualmente. A dificuldade para traduzir o domínio em gols e matar o jogo. 1-0, porém, dá tranquilidade, diminui a diferença de pontos para o Palmeiras. O descanso, né, no meio da semana, foi importante depois do jogo que não aconteceu contra o Independiente Medellín. Na quinta-feira, o elenco volta a campo pela Copa do Brasil, contra o Vitória, às 21h30. E o técnico Roger Machado não descartou reintegrar o zagueiro Arboleda ao elenco do São Paulo, em declaração dada na entrevista coletiva depois da derrota por 3-2 para o Corinthians. O treinador disse que a decisão, por enquanto, é da diretoria, mas que o defensor, quem sabe, pode ajudar o tricolor no futuro. Arboleda deixou São Paulo no início de abril e foi para o Equador sem justificativa. Voltou um mês depois, se reuniu com a diretoria e treina em horários diferentes do que são utilizados pelo elenco no CT da Barra Funda. A tendência neste momento, apesar da declaração de Roger Machado, é de que Arboleda seja negociado pelo São Paulo na próxima janela de transferências, de 20 de julho a 11 de setembro. O São Paulo entra em campo novamente na quarta-feira, às 19 horas, para enfrentar o Juventude, no Alfredo Jaconi, no Sul, pela partida de volta da quinta fase da Copa do Brasil.
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2: Última viagem, não é mesmo, Natália? A sua saudade sugerida pra gente recordar.

Esperança. E o Sofos com Xalala, I Need You. Obrigado, Natália, João Carlos, João Luiz, a Joana, Maria do Carmo. Foram esses ouvintes responsáveis por essas saudades que nós recordamos. E eu gostaria de oferecer também a todos vocês que estão ligadinhos comigo na Tarde Total. Espero que você esteja passando bons momentos com a nossa programação. Faltando 13 minutos para as 4 da tarde. Daqui a pouquinho, hoje é dia de podcast e já já eu mostro para vocês. Ah, daqui a pouquinho, na outra hora, eu já vou começar a atender, viu, Elaine? Esse musicão que você está pedindo, eu vou tocar a partir das 16. Pode ficar ligadinha. Já já vou encerrar o...

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4: Para encerrar, Capricórnio. As previsões de hoje, capricornianos. Deus nos deu capacidade para a gente fazer tudo, hein? Então tenha conhecimento e tenha consciência de todo o potencial que você tem. Ele mesmo falou que a gente poderia fazer até obras maiores do que as obras feitas por ele. Tente sentir as energias, as boas energias também de outras pessoas. Isso, carregue-se com boas energias de outras pessoas. A vida só oferece o que você pode fazer ou o que você pode vencer. Encoraje as pessoas a serem esforçadas também, iguaizinhas a você, para conseguir aquilo que você deseja. Quanto ânimo, hein? Pois é, capricorniano, quanto ânimo para vocês, capricornianos. Cadê a numeração? Tá aqui, olha, 79, 80 e 33. E a cor para vocês é vinho também. Quem é do signo de aquário, não apague, não diminua sua alegria, tá? Com tristeza, não coloca tristeza na sua vida não. Já um dos podcasts fala sobre isso, nada de tristeza. Não sabe o seu amanhã, não é? Então dá um jeitinho de aprender a viver, a gostar mais do seu hoje. Amanhã a gente nem sabe se vai estar aqui. Lembre-se desse ditado popular, quem caminha no escuro pode se machucar. Você entendeu esse ditado? Quem caminha no escuro pode se machucar. Vida amorosa conjugal precisando, e vida familiar também, precisando mais de pequenos acertos entre vocês. A cor para hoje é rosa e a numeração é certa para vocês hoje. Cadê? Tá aqui, ó, 01, 69 e 52. E para encerrar as previsões desta segundona, você é de peixes? Alô, peixes, peixes. Que tal gestos de carinho? Vão estimular as pessoas também a praticar esses gestos. Seja mais sorridente. Rejeite aquilo que tá te desagradando. Se tá te desagradando, não vai fazer bem. Então dá um jeitinho de, ó, escantear, empurrar para lá, rejeitar. Supere o medo, as preocupações, as angústias, através do quê? Através de mais ações de sua parte. É desse jeitinho, não é ficando de braços cruzados que você vai afastar essas coisas da sua vida, não, tá bom? Azul claro é a cor e a sorte com 51 00 e 39. Amanhã, signos, eu trago outras previsões, orientações para vocês.
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10: A famosa brincadeira de pular elástico pode queimar até 400 calorias em 40 minutos de exercício. Como a pessoa que está pulando não pode deixar o elástico enrolar nos tornozelos, a prática exige muita habilidade e concentração. É ótima para tonificar e definir os músculos do glúteo, abdômen e pernas, além de aumentar a força, agilidade, resistência e flexibilidade.
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4: 6 minutinhos para as 16h, para as 16h. Eu estou trazendo hoje 2 podcasts para vocês. O primeiro deles é uma oração que eu recebi, achei linda, eu quero colocar no ar. E se você quiser, depois eu despacho, eu mando para você. Escute só.
12: Senhor, peço que me perdoe. Eu não sou uma pessoa perfeita, eu tenho pecado.
4: Frustrações, mas é aquela... Pois esta é a pessoa vencedora, que pode ser você mesmo, você mesma. Ouça um pouquinho mais.
13: Você não faz ideia, mas essa pessoa também enfrenta muitas batalhas e muitas dificuldades. Tem muita gente lutando contra a ansiedade, muita gente lutando contra o medo de não ser suficiente, muita gente enfrentando traumas do passado. Mas você sabe o que essas pessoas fazem? Todos os dias, elas acordam, colocam um sorriso no rosto, que é uma verdadeira armadura, e vão para os seus desafios. Tem luta, tem dor, tem dificuldade que a gente não conta para ninguém. Até porque, às vezes, nem mesmo a gente entende o que está passando. Mas Deus entende. Então quero te dizer uma coisa. Do fundo do meu coração, eu estou aqui na torcida para que você vença as batalhas que ninguém vê.
4: Eu também vou continuar na torcida. Espero que você tenha coragem para vencer as batalhas que só você e o Altíssimo conhecem. Bonito, né? Você quer também? Pois eu vou despachar. Espero que vocês tenham gostado destes 2 podcasts que nós colocamos no ar hoje.

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2: A diretoria colegiada da Agência Nacional de Vigilância Sanitária vai analisar nesta quarta-feira o recurso apresentado pela fabricante da marca IP contra a decisão que suspendeu a fabricação e a comercialização de lotes de produtos de limpeza da empresa. A suspensão havia sido determinada após uma inspeção sanitária realizada no fim de abril na fábrica da empresa em Amparo, no interior de São Paulo. O recurso administrativo apresentado pela companhia suspendeu automaticamente os efeitos da medida até análise definitiva pela diretoria da agência reguladora. Segundo a Anvisa, a reunião colegiada deve definir se

0: mantém ou revoga a suspensão dos lotes citados na medida sanitária. YouTube agora é recomendado apenas a partir dos 16 anos. Milena Abreu.
1: A decisão, baseada em uma nota técnica do Ministério da Justiça e Segurança Pública, aponta que a plataforma de vídeos apresenta conteúdos inadequados para menores dessa faixa etária, incluindo violência extrema, apelo sexual e linguagem imprópria. Um dos pontos centrais que motivaram a mudança foi a circulação da animação conhecida como Novela das Frutas. Segundo o governo, esses vídeos utilizam inteligência artificial para criar personagens com aparência inofensiva e atrativa para as crianças, mas abordam temas pesados como tráfico de drogas, violência doméstica e abusos. O Ministério destaca que a medida tem caráter informativo, visando orientar as famílias, e não configura censura, já que os vídeos permanecem disponíveis. Na prática, o YouTube deve agora exibir o selo de 16 anos de forma visível em todas as suas interfaces, inclusive na loja de aplicativos.
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0: dá uns 200 e tantos quilômetros daqui, não é? Dá. Alô, Danilo, Daniel, Denis, aliás, tudo D, hein? Danilo, Daniel, Denis. William, estamos mandando um abraço para você. Agora eu vou falar para os meus queridos amigos lá no rancho em Perdizes que este friozinho foi um sopro do William daqui de Batatais aí para vocês, viu? Só para atrapalhar. Coitadinho, vocês nem imaginam. Ele tá sozinho, tá solitário. Faz isso com ele, não, hein? Danilo, Daniel Denis. Um abração pra vocês, tudo de bom. Façam um bom proveito. Estão aproveitando, né? Ai, que coisa boa. Um abraço. Obrigado pelo carinho da companhia. Esta dose dupla pra vocês. Espuma da cerveja e amante anônimo, Jean Giovanni. Também ouvimos Humberto e Ronaldo, Hoje Sonhei Com Você. Rio Negro e Solimões, Como Te Esquecer. Rick Renner, Pra Ficar 10. Manu Batidão e a Mendes, a Simone Mendes daqui pra frente, hein, Pachecão? Gostou, gostou, né? E Christian Ralph, né? Elaine aqui de Batatais, mandando pra todos seus amigos, pra todos seus familiares. Cheiro de shampoo com Christian Ralph. Quantas horas, meu auxiliar?
1: 4:25.
0: 4:25, 16:25. Daqui a pouquinho eu vou tocar o seu Felipe Falcão. Aguenta aí só um instantinho. Uma piadinha que a Silvinha me enviou. É bem infantil assim, mas é gostosinha. Vou usar o William. Depois eu te presentei com um modão nos minutos finais, tá bom, William? Aí, quando ele era criancinha, um dia ele tá sentado no sofá. Aí ele começa assim: mãe, mãe. Aí a mamãe dele, a dona Rita: que foi, meu filho?
2: Mãe, tem uma barata na parede.
3: Cala a boca, William. Que barata, é prego.
2: Passou mão um pouquinho. Mãe, mãe.
3: Que foi, menino?
2: Tem uma barata na parede.
3: Eu já te falei que é prego.
0: Mais um pouquinho.
2: Mãe, mãe.
3: Que foi, William? Que foi?
2: Tem um prego andando na parede.

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5: Paulinho e amigos da 88, daqui a pouquinho aqui no Momento Esportivo, dentro do nosso Tarde Total. Nem é sempre um resultado ruim, especialmente em competições de pontos corridos como é o Brasileirão. Porém, ontem, no 1-1 contra o Remo, em Belém, o Palmeiras ficou com gosto amargo na boca. É, a sensação é de perda de 2 pontos, não de um conquistado longe de São Paulo. O jogo começou com problemas, quando uma chuva torrencial na capital paraense atrasou o apito inicial em quase 2 horas. É, os jogadores tiveram que fazer 2 aquecimentos e a concentração se perdeu ao longo do tempo que foi perdido. Isso ficou ainda mais claro quando, com 1 minuto de jogo, Murilo e Jefté bateram cabeça e não acompanharam o raciocínio de Iago Pikachu e Aleph Manga. Com 1 minuto, o desafio se tornou 2 vezes maior.
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12: Sempre amamente seu bebê. Eles mamam em torno de 2 em 2 horas quando recém-nascidos. Não é necessário dar água. Seu leite já contém. 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Assim você irá produzir mais leite e seu bebê irá receber anticorpos, prevenindo-o contra infecções, além de muitos outros benefícios para o desenvolvimento e saúde do bebê. 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
1: Pronto, Sônia.
2: 4:35.
1: Quantas horas?
2: 4:35.
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1: Aliás, que nós gostamos. Felipe Falcão, hoje não é o nosso dia.

obrigado pela sua sugestão, um forte abraço. O Daniel e os seus convidados, estou apaixonado. Gostou, casal Fafá, Fátima e Fabinho? Boa semana para vocês também, meus lindos. Tudo de bom para vocês também. Felipe Falcão, hoje, né, Soninha? Não. Hoje não é nosso dia. É segunda-feira, não é fácil. Músicas, obrigado Soninha, músicas que eu quero oferecer também, se vocês me permitem, para os meus queridos amigos, da onde? Do Viveiro Multimudas. Alô, Gilmar, Fábio, Luiz Gustavo e toda a moçada aí, ótima semana de luta e de trabalho. 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
6: Para peles sensíveis, o ideal é usar produtos de beleza hipoalergênicos, que não agridem a pele. 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
0: Auxiliar, diz aí quantas horas?
7: 4h50.
0: Repete.
7: 4h50.
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0: Oi, Magali. Aqui a sua música, Magali.
9: Paulinho, adoro quando você toca minha música.
8: Sério?
0: Sério?

coração pra você, a você e a todos os seus. Curtiu o seu peão Carreira e Zé Paulo, Porta do Mundo? Obrigado, João Mineiro e Marciano antes Bolero, pra Magali, valeu Magali, também ótima semana. Fechando mais uma hora da nossa tarde total de... Pronto, já tá sabendo, precisou, procurou.

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2: Rendimento médio do brasileiro bate recorde e chega a R$ 3.367 em 2025. Milena Abreu.
3: O rendimento médio mensal do brasileiro atingiu o maior valor da história em 2025, impulsionado pela recuperação econômica que está se consolidando após a pandemia. É o que mostram dados divulgados pelo IBGE. O valor médio recebido pela população alcançou R$ 3.367 mensais, o que representa uma alta real de 5,4% na comparação com 2024. Esse valor considera todas as fontes de renda, ou seja, além dos salários, também entram na conta fontes como aposentadorias, aluguéis e programas de transferência de renda. Foi o quarto ano consecutivo de crescimento, confirmando uma trajetória de ganho no poder de compra de quem vive no Brasil.
2: O Brasil produziu 225,8 mil veículos em abril, o que significa uma queda de 9,5%.

0: 5% em relação a março, que teve 249,4 mil veículos feitos no país. Os números são da Associação Nacional dos Fabricantes de Veículos Automotores, Anfávia. Apesar do resultado negativo, os números do mês de abril são 2,4% maiores do que no mesmo período de 2025. Os primeiros quatro meses de 2026 acumulam 872,6 mil veículos feitos no Brasil, um aumento de 4,9% se comparado ao mesmo período de 2025. As exportações em abril cresceram 8,2% em relação a março. Foram 43.200 veículos embarcados no mês passado. No entanto, a queda em relação a abril de 2025 foi de 11,7%.
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0: Mãos Finas.
1: Ô, Paulinho, toca uma moda boa.
0: Vai sentindo a primeira aí, meu amigão.
2: 5 e 3.
0: Eu entendi?
2: 5 e 3.
0: Entendi.

A mesma mulher. Proposta, Daniel, Zé Henrique, Gabriel. Trio Parada Dura, Castelo de Sonhos, Ronaldo Viola e Praiane Desatino, Mato Grosso e Matias, Estrada Sem Saída, Belmonte, Amaraí, boa noite, amor, abrindo os minutos finais da nossa tarde total. Tô oferecendo porque estão me ouvindo e também estão zapeando aqui comigo. Obrigado, Rosalina, a Ordalice e o Luiz aí na fazenda. Um abração para vocês. O Paulão lá em Nuporanga. Alô, meu xará! Aquele abraço, tudo de bom. Obrigado, Geni, no Riachuelo. Obrigado, Irene. Também a Cidinha, que tá me ouvindo no Riachuelo. Mais uma vez, um alusão para Magali e a Aninha Galete, a Magali e a Aninha, que adoram esta música do Juliano e Jardel. Um abraço para todos vocês, uma ótima semana. 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

0: quantas horas?
1: 5:25.
0: Repete.
1: 5:25.
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4: Os últimos dias foram marcados por novas altas no preço do algodão em pluma. Dados do CPE indicam que o valor médio da libra peso se aproximou de R$ 4,20. É o maior patamar desde o meio do ano passado. No mercado interno, o ritmo de negócios é lento, sem acordo entre compradores e produtores em relação ao preço e à qualidade do algodão. Porém, as exportações estão aquecidas, o que ajuda a puxar as cotações para cima. O preço do café no campo voltou a cair. A saca do Arábica foi cotada nos últimos dias na casa dos R$ 1.700, enquanto o Robusta foi negociado pouco acima dos R$ 900. Os números são do CPEA. A pressão por cotações menores vem das notícias que indicam uma boa safra aqui no Brasil. A queda dos preços só não é maior, por exemplo, porque as dúvidas sobre o futuro da guerra no Oriente Médio geram preocupação sobre como ficará o fluxo de café no mercado internacional. Depois de crescer quase 60% na safra 24-25, a produção de amendoim será maior no ciclo 25-26. A Conab fala em uma produção total de mais de 1 milhão e 200 mil toneladas na soma das duas safras, um avanço de 4%. A área plantada deve ser pouca coisa maior, o que indica que o possível crescimento na safra será puxado pelo rendimento das plantações, que pode passar de 4 toneladas e 200 quilos por hectare.
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9: A Microsoft testa um novo recurso no Windows para usar o máximo da CPU em tarefas como abrir aplicativos ou entrar no menu iniciar. A informação é do site Windows Central. O modo recebe o nome de Low Latency Profile e maximiza o uso do processador em curtos períodos de tempo. O objetivo é diminuir o tempo gasto para acessar aplicativos e melhorar o desempenho do computador nessas situações.
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14: Fala, Tadeuzinho. Seu modelo.
15: Cada vez que me lembro do amigo Chico Mineiro, das viagens que eu fazia, ele era meu companheiro. Sinto uma tristeza, uma vontade de chorar, lembrando daqueles tempos que não mais vão de voltar.
1: 5:31.
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0: Deusinho pediu e ouviu primeiro Chico Rei, aliás, Chico Mineiro com Sérgio Reis, depois ouvimos Chico Rei Paraná, Boêmio Colarinho Branco e agora Castigo, Zé da Viola e Diplomata na nossa tarde total a vocês ouvintes. Desde já, obrigado pela companhia. Faltando quantas horas? Quer ver?
1: 5:41.
0: Então faltam 19 minutinhos para as

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4: A maioria dos casos de halitose, mau hálito, está relacionada com a presença de saburra lingual. Esta saburra é um material viçoso e esbranquiçado ou amarelado, equivale à placa bacteriana lingual, e é composta, na sua maioria, por organismos que produzem componentes de cheiro desagradável no final de seu metabolismo. Para evitar, escove a língua sempre que escovar os dentes com a própria escova ou com limpadores linguais específicos.
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5: Escutaram, meus ouvintes?
6: Paulinho, gente boa!
5: Fala, hora do gente boa partir, obrigado! Boa semana para todos nós, amanhã tem mais, se assim Deus quiser e permitir, e ele já sabe que eu vou pedir para novamente estar aqui para a gente passar bons momentos, sorrindo, cantando, nos divertindo, aprendendo, nos corrigindo, não é verdade? Escuta só o pensamento que eu vou ler. Antes de você cobrar de Deus a vida que você sonha, por que você não agradece por essa vida que você já tem? Tem tanta gente que queria ter pelo menos um fiozinho de cabelo dessa vida que você tem. Sabia? Escutou? Para você. Antes de cobrar de Deus a vida que você sonha, por que você não agradece a vida que você já tem?
7: Aô, Paulinho!
8: Ô, modão!
5: Tô indo embora!
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5: Já, Ave Maria, Padre Nelci, depois canta Brasil com o Juliano! Boa noite, a paz do Senhor, bom descanso, tchau, fui!

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2: Prezados radiovintes, saúde, paz, felicidades, alegrias e as melhores bênçãos de Deus a todos vós e aos vossos lares. Neste momento, queremos formar a corrente de fé, de esperança e de todas as graças que Deus deseja derramar sobre todos vocês que nos acompanham neste momento sagrado do rádio, o momento da

Estamos aqui nessa segunda-feira, 11 de maio, e eu quero rezar pelos pedidos que nos chegam aqui no livro azul de Nossa Senhora. Aqui você coloca as suas intenções, como fez a minha amiga, a Luana Roberta. Ela diz: peço oração por mim, por toda a minha família, em especial para minha mãe, Maria Aparecida Ferreira Barbosa, pela saúde dela. A Rita de Cássia Mani pede saúde e proteção para sua família e todas as mamães do Brasil. A Roseli Raimundini pede oração para ela e também para todos da sua família. A Vânia Pérez Sampaio pede oração para ela e pela família. A Sônia Martins, do bairro Anselmo Testa, ela entrou em cirurgia hoje por volta do meio-dia. Ela que teve um tombo na casa dela, lá numa poltrona, e quebrou o osso do fêmur. E está fazendo a cirurgia agora, no dia de hoje. Entrou o meio-dia. Então queremos rezar por ela. Ela que cuidava da mamãe, né? Com 94 anos, dormia todas as noites com ela. E aconteceu esse acidente agora. Quebrou o fêmur e está agora pós-cirurgia, está fazendo a cirurgia hoje. Que Deus possa recuperá-lo o quanto antes. A Inês Galindo, do bairro Anselmo Testa, pede por ela, pelo esposo Geraldo, pelos filhos, netos e todos os que rezam por ela. A Márcia Zapola diz: padre, peço oração por mim, pelos meus filhos, netos e principalmente por todos aqueles que estão doentes, as crianças, os adolescentes. A Elisângela Ribeiro pede oração pela família. O Sérgio do Ouro Verde pedindo oração pela recuperação da saúde dele, pelos filhos, netas, pela família Rastelli, pela dona Iraides, que está em Ribeirão Preto, internada lá, numa casa de repousos, também pelos amigos e amigas de rádio e aqueles que mais necessitam da força de Deus por meio da oração. Depois, também aqui, a Célia do Centro pede por José Bertoncini, pelas famílias que têm enfermos, pelos seus filhos, netos, pela alma do Cacalo e todas as amigas de rádio. A Vera Lúcia, pela sua saúde, por todos os familiares e amigos e aqueles que não são amigos. O Jean Scatena pede por todos os membros da família Scatena, por sua mãe Maria Rita, pelo Papa Leão, todos os padres, pela alma do seu pai Francisco Scatena e por José Bertoncini e todos os ouvintes. A Márcia Gasparini, do bairro Anselmo Testa, pede por ela, por seus pais falecidos, também pela família e todos os doentes e por todos da paróquia Santa Rita de Cássia. O Genésio Lamarca, do bairro Simara, pede pela recuperação de sua perna, sua esposa, filhos, filhas, netos e todos aqueles moradores do bairro. A Ermita Santana pede pela cura de Lucimar Freitas Nadir Reinberg, Doralice Macedo, também pela alma dos seus pais Luiz Pereira Gomes e Maria Pereira de Santana e de Tiago Aparecido Gomes, pela proteção que Jesus também, Nossa Senhora, interceda pelos filhos. Eis a serva do Senhor, faça-se em mim segundo a vossa palavra. E o Verbo Divino se encarnou e habitou no meio de nós.

Maria, cheia de graça, o Senhor é convosco. Bendita sois vós entre as mulheres e bendito é o fruto do vosso ventre, Jesus. Santa Maria, Mãe de Deus, rogai por nós, os pecadores, agora e na hora de nossa morte. Amém. Nossa Senhora Aparecida, Rainha e Padroeira do Brasil, rogai por nós agora e para todos sempre. Estamos vivendo a sexta semana da Páscoa e o Evangelho é retirado hoje, de modo especial, de João capítulo 15, 26 a 16 e também o versos 4, que diz assim: disse Jesus, quando vier o Paráclito que eu enviarei da parte do Pai e o Espírito da verdade que vem do Pai, ele dará testemunho de mim e vós também dareis testemunho, porque desde o princípio estáis comigo. Eu vos disse isso para que eu não seja motivo de queda para vós. Vão expulsar-vos da sinagoga, mas ainda virá a hora em que todo aquele que vos matar vai pensar que está prestando um serviço a Deus. Vão fazer isso porque não conhecem o Pai nem a mim. Mas eu vos disse isso para que, quando chegar a hora deles, vos lembrareis das coisas que eu vos tinha dito. Não vo-lo disse desde o início, porque eu estava convosco. Palavra da salvação. Glória a vós, Senhor. Diante da rejeição do projeto de Jesus, que é o do reino, ele dá testemunho do Espírito Divino que enviará junto do Pai como advogado, como defensor. Ele agirá no coração das pessoas e o atestará com a verdade, com o conhecimento e o reconhecimento de Jesus. Também os discípulos, fortalecidos e iluminados pelo Espírito, darão por sua vida o testemunho da verdade de Cristo. Jesus envia-nos o defensor, o Espírito da verdade, o sopro de vida e de amor da Trindade. Esse Espírito é o que nos torna dóceis à palavra do Pai, que se manifesta em nós em Jesus. Ele é o que nos torna compreensível também o Evangelho e que nos leva a uma união mais íntima com a Trindade. Com o sopro da vida, torna-nos capazes de resistir ao mal e arrasta-nos para a verdade e o bem. Como palavra para meditar nessa noite de segunda-feira, 11 de maio, como propósito, iluminado pelo teu Espírito, ou eu irei testemunhar em meu círculo de amizade a presença de Deus em nossas vidas, em nosso meio. Lembrando que hoje nós estamos aí já na trezena de Santa Rita, e hoje é o terceiro dia da trezena, com missas às 19h30 na paróquia Santa Rita de Cássia. Quem estará celebrando é o padre Danilo Barbieri, ele que é da paróquia São José, da cidade de Serrana. Todos são convidados a participar desses 13 dias de novena, de a trezena, né, de Santa Rita de Cássia, cada dia com um padre diferente da nossa região. Receba agora a bênção do Deus Todo-Poderoso para a sua vida, para a sua família e todos aqueles que você deseja ser abençoado. Abra o coração e acolha essa bênção. O Deus Todo-Poderoso volte o teu rosto para ti e te dê a sua bênção. E abençoe esse copo com água que você colocou com fé diante do seu rádio para tomar com seus amigos ou mesmo os familiares. E ao mesmo tempo usar para abençoar a sua casa, pedindo a proteção e as bênçãos divinas. Eu te abençoo neste início de semana, nesta segunda-feira, em nome do Pai, do Filho e do Espírito Santo. Amém. Uma noite muito abençoada e até amanhã nesse mesmo horário. Na sequência tem Canta Brasil, Juliana.

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0: Cheguei. Boa noite. Quem é que foi? Não, nunca ouviu não, rapaz?
1: Juliano Rodrigues!
2: Então vamos lá, meu povo, vambora! Manu...

0: Que dia é hoje mesmo? Hoje eu não tô sabendo, não. Tem uma coisa pra falar pra vocês. Só na água não vai, não, viu? Só na água não vai, não.
1: Ah, é? Tadinho do cachorro, gente! É segunda-feira, meu povo! Agora 6:03. Tá começando 88, mais um cantar!
2: Brasil!
1: Ah, gente, é hoje, hein? Segundona? Ah!
3: O bambu tá gemendo!
1: Vixe! Até as 9 da noite, só moda boa aqui na Difusora FM 88,3. Batata e São Paulo, é a Difusora sempre ao seu lado, só a melhor companhia. Vamos, gente! Vamos espantar a segunda? Mas que segunda doida, hein? Nossa, que frio que deu esses dias, hein? Domingo ontem? Hoje?
4: Ixi.
1: Tá louco, bicho! Nós vamos espantar esse frio, viu? Vamos! Mas vamos, é agora, com fé e vontade, tá? É, começa o programa com a Garça Pantaneira, as Gargantas de Ouro Milionário José Rico e, na sequência, Cuitelinho, Pena Branca e Chavantinho. Só isso, é o Canta Brasil na sua
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1: Ó o Zulu, tá aqui o Leandro, o Elcio, a Andalice, o Luiz Fernando, tá todo mundo aqui já mandando mensagem. Vambora, meu povo, vamos dançar. Uhul, vamos de som.
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1: Rapaz do céu, eu não quero nem saber quem plantou a cana, eu quero é moer o trem e beber tudo, hein? Você tá doido? Uma moda dessa, numa hora dessa, adivinha o que eu vou fazer? Ah, eu tenho que tomar uma, deixa a moda descer.

0: Agora 6:11. Canta Brasil, velho de guerra, hein? Obrigado, gente, pelo carinho da audiência. Você que tá ligando aí no 2505, você que tá participando no nosso White, né? Ai, ai, ai, eu quero falar com você agora. Se você quer começar a semana bem, né? Não, você começou a semana bem? Tá, mas tem que terminar a segunda de uma maneira melhor ainda, né? Economizando. 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Ó, oh, que beleza, hein? É segunda-feira, hein? Ou. Não, para com isso, velho. Hã? Você tá doido? Opa! 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
0: 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Vamos começar a atender os amigos? Vamos começar a atender? Vambora.
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0: Muito bem, eu começo com o áudio dela. Amadão, lá da Santana. Fala, Dalice. Boa noite, menina.
3: Boa noite, Ju, amigo. Tudo bem?
0: Bom.
3: Ô, Ju, tem como você colocar uma música? Eu não sei o nome do cantor e nem o nome da música. É aquela que fala assim. Me lembra aquele dia lá na estação. Meu bem partiu chorando, me acenando a mão. Foi triste a despedida e eu chorei também. Oh. Chorei.
0: Rapaz!
3: Mereço pra você, pro meu esposo Luiz, pro Paulinho, pro Luiz Fernando, meu filho, pra todos os ouvintes.
0: Ê, maravilha! E daqui a pouco eu vou ouvir o Fih. O Fih mandou mensagem também pedindo moda. Ai, que beleza! Ô, Dalice, a música é Chorando na Estação com a Carmen Silva, viu?
1: Só, velho!
0: É, outro que pediu moda boa aqui foi do telefone. A Ofélia, ô, Ofélia, minha querida amiga Ofélia lá do Castelo. Ela pediu Burro Soberbo com Sulino e Marroeiro. Hã? Que moda boa, hein? Mandando pra Jane, pro Canja, pro Thales, pro Thierry, pro Tauã, pra Lana, pra Floriana, pra Marinês e pra Marta lá do Morro. É, eles foram lá ontem. Beleza. Marta, aí ó. Mandou a música pra você, menina.
1: Só, véi.
0: Gente, hein, obrigado pelo carinho da audiência. Vamos curtir? Chorando na Estação, Carmen Silva e Suline Marroeiro, Burro Soberbo. É isso mesmo, Burro Soberbo. Ó, vamos curtir? 6:14, vamos de som.

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2: 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Cuidados com a sua casa.
3: Se o molho ficar salgado demais, junte uma fatia de pão e cozinhe mais um pouco.
2: Você ouviu mais uma dica para o seu lar.
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0: É muito bem, muito bem, muito bem. Agora 6 horas 23 minutos. Vamos seguindo aqui com o Canta Brasil. Ô, Dalice.
1: Ô, madame.
0: É, eu errei aqui. Eu fui ver. Não é Chorando na Estação, é Amor Distante. Mas depois eu vou colocar pra você, viu? Aguenta as pontas aí, minha filha. Aguenta as pontas aí, tá? Deixa eu atender o pessoal aqui. Aguenta as pontas aí, tá? Ai, ai, ai. Deixa eu tentar então, atender o povão aqui. Vambora, toca a vinheta aí, vai, vai.
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0: Muito bem. Abre o áudio aí, meu irmão. Eu acho que é a Lia. Eu acho. Boa noite, Lia. Não, não é não. Não, eu errei aqui, peraí. É o filho do Ordalice. É, filho dela fala também, ô modão. Vai lá, menino, boa noite.
3: Alô, Julião, aqui é o Luiz Fernando, patrocínio paulista, filho do Ordalice, mulher que falou, modão, ô nego velho. E houve um modão, modão arrumado, oferecer pra todos os ouvintes da Difusora FM Batatais. Especialmente pra rapaziada da fazenda, rapaziada que tá no trechão e agora tocando os carga pesados, carga bruta. Manda pra nós o João Paulo e Daniel, que é a moda que fala assim, ó. Adi...

0: vida tem horas difíceis pra gente passar. Manda ela pra nós, nego, velho. Ela é do João Mineiro pra esse ano, mas se tiver na versão do João Paulo e Daniel, eu te agradeço, companheiro, nego, velho. Dê uma boa tarde, uma ótima noite, que Deus abençoa. Tudo de bom, um forte abraço, nego, velho, aqui da Fazenda Santana, Cordalice com o Luizão, escutando os modões da Difusora FM Batatais. Tá na Difusora FM Batatais, é sucesso garantido até demais. Oh, modão, nego, velho.
1: Oh, modão, nego, velho. Ah, essa música é do João Mineiro Marciano, sim, no mesmo lugar. Então vamos curtir? João Mineiro Marciano no mesmo lugar e daqui a pouquinho, ó. Tem o Juliano Rodrigues com momento esportivo, viu? Tem.
2: Só, véi.
1: Vixe, agora no Canta Brasil. Vamos de som.

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3: Chegamos com as informações esportivas dentro do nosso Canta Brasil. E em nome da Cresol, em instantes do momento esportivo, chuva de 0 a 0 na Série B.
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3: Nosso primeiro assunto é Série A do Brasileiro, 15ª rodada neste final de semana. No sábado, Coritiba e Inter de Porto Alegre, 2x2. Fluminense e Vitória, também 2x2. O Bahia em casa perdeu para o Cruzeiro 2x1. Ontem, domingo, Atlético Mineiro e Botafogo do Rio, 1x1. Remo e Palmeiras, também 1x1. Ó, o Santos venceu o Bragantino na Vila com o gol do menino Ney, 2x0. No majestoso, deu Corinthians em cima do São Paulo, 3x2. Mirassol e Chapecoense empataram em 1x1. O Grêmio, rapaz, perdeu para o Flamengo, 1x0. E no Rio, o Vasco bateu o Atlético Paranaense por 1x0. Série B do Brasileiro, 8ª rodada. No sábado, no Clássico em Goiânia, deu Goiás em cima do Vila Nova, 1x0. Atlético Clube e Cuiabá, ó, 0x0. A Ponte Preta perdeu em casa para o Sport Recife, 3x1. Ceará perdeu em casa para o Atlético Goianiense, 1x0. O CRB venceu o Operário do Paraná, 3x0. Juventude e Criciúma, ó outra aqui, ó, 0x0. Ontem, domingão, o Náutico goleou o América Mineiro nos aflitos, 4x0. Avaí e Fortaleza, adivinha, 0x0. O Novo Horizontino venceu o Botafogo de Ribeirão Preto por 1x0. Amanhã, terça-feira, fechando a rodada, teremos no Paraná, Londrina e São Bernardo. Grande final da Série A2 do Campeonato Paulista. Na última quinta-feira, Juventus e Ferroviária empataram em 0x0. Agora o jogo da volta acontece na quarta-feira em Araraquara, na Arena Fonte Luminosa. Um novo empate dá o título à Ferroviária, que tem a melhor campanha. Se o Juventus vencer, o Black Travesso fica com o caneco da Série A2. Mas o legal de tudo isso é que Ferroviária e Juventus já estão garantidas no Paulistão Série A1 do ano que vem. É, no último sábado tivemos a grande final da Série A4 do Campeonato Paulista. E em Bebedouro, no Sócrates Stamato, deu empate. Inter de Bebedouro e Penapolense empataram em 1x1. Como o Penapolense venceu a ida por 2x1, deu Penapolense campeão paulista da Série A4 deste ano. A Inter ficou com o vice-campeonato. Inter de Bebedouro e Penapolense sobem para a Série A3 do Campeonato Paulista do ano que vem. Campeonato Paulista Sub-23, segunda divisão, quarta rodada neste final de semana. Na sexta-feira, o Audax venceu o Paulinense 2x0. Assisense e José Bonifácio 2x2. No sábado, o América venceu o Santa Fé 1x0. Mantiqueira venceu o Barcelona Esportivo 2x1. Mauá Futebol e Itacoaxetuba 1x1. Matonense venceu o Acatanduvense 3x1. E o Tupã em casa venceu o Rio Pretano por 2x0. Ontem, domingo, Santa Cruzense bateu o Mojimirim 1x0. União Mogi perdeu para o Mauaense 1x0. Em Limeira, Independente venceu São Carlos Futebol 2x1. Paulínia e Flamenguinho de Guarulhos empataram em 2x2. E o AD Guarulhos venceu o Votorantim por 3x0. Resultados da 10ª edição do Campeonato Regional de Futebol Canindé da Liga Amadora Batataense de Esportes. No último sábado, só tivemos série Ouro e Prata. Na série Ouro, Resenha atropelou os parças. Meu Deus! 10x3. A MAB e Foro Baile empataram em 3x3. Molex venceu 12, naquele placar que a gente detesta. É, 7x1. União e Pets empataram em 3x3. Nova Geração venceu Santa Rita, 5x3. Morro goleou Sub-20, 6x1. Liberdade venceu a equipe dos Merengues, 4x1. Matador e Vila Maria empataram em 1x1. E o La Favela perdeu para o Família Alvorada. 3-0. Série Prata, também no último sábado, resultados da sexta rodada. Máfia perdeu para o São Francisco de goleada, 4-0. Jardim Simar e São Luís empataram em 2-2. Família VLP perdeu para o Várzea, 5-2. Família Matador venceu 14 de março, 3-2. Real Brasil perdeu para o Abafa, 4-1. Raça perdeu feio, perdeu até o rumo de casa para o Desbara, 8-1. Meu Deus! Novos Amigos perdeu de goleada para o Santa Cruz, 4-0. Dois Toques venceu a equipe do Colaba por 3-2.
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3: Em nome da Cresol, volta amanhã às 18h30. 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
7: 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Nossa senhora, hoje eu tô mais feliz do que bode quando ganha um balaio de mim. Você tá doido, como é que mexe? Hã? Chama o Mato Grosso e Matias no peito aí.
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0: Alai agora, meu Deus do céu, 18h37. De volta com o Canta Brasil. Ó, eu quero falar com você de comida.
1: Mas como assim, Juliano?
0: Comida? Lógico, papá. Hã? Já deu aí aquela solidão no estômago, aquele vazio.
2: Só, velho.
0: Aquele abandono, né?
3: Ixi.
0: Isso aí é comida. 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
0: Agora é a Lia. Fala, Lia, boa noite.
5: Oi, tio Juliano.
0: Oi.
5: Aqui quem tá falando é a Liazinha. Eu queria mandar uma música pra vó Bete, pro vó Neguinho, pro meu pai, pra minha mãe, pra minha avó da praia, pro meu avô da praia e pra você.
0: Obrigado.
6: Susto. Dois corações e uma história.
5: Dois corações e uma história. Zezé de Camargo e Luciano. Oh. Tchau.
0: Tchau.
5: E eu tô aqui no Embatatais.
0: Oh.
2: Só, velho.
0: Beleza. Então vamos lá. Dois corações e uma história. Eu vou atender a Ordalice agora. Vou, agora vai tocar a música de acordo, viu? Amor Distante. É, agora acertei o nome da música, viu? Você entendeu?
2: Entendi.
0: Então tá, porque aquela hora eu fui chorando na estação e aí eu chorei mesmo. É fazer o quê, né? Moiô, agora vai atender a música certa. Eu espero que seja a música certa, né? E se não for também, pode largar a mão, viu? O Juliano vai apanhar já. Já vai daqui a pouquinho, viu? Vamos de som!

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2: Relembra aquele dia lá na estação. Chorei largado. Ixi. Ai, ai, ai. Vamos então encerrar a hora 6 do Canta Brasil? É. Já, né, gente? Como diz o outro, né? Não tem tu, vai tu mesmo, né?
3: Só, velho.
2: Vamos fazer o quê, né? A gente tem que encerrar, gente. Não tem outro jeito. Mas é a hora 6, tá? O programa não acabou, não. Ah, tem muita água pra rolar debaixo da ponte, viu? Chama aí, fio.
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2: Muito bem.
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2: Muito bem, muito bem. Depois dali, velho, o vovô dali. Fala, neguinho. Boa noite, meu jovem.
4: Boa noite, boa noite, boa noite, Juliano.
2: Boa noite.
4: Juliano, oi. Quer ouvir hoje Tribunal do Amor? José Henrique, você vê pra nós?
2: Nós vê.
4: Mando pra minha mãe, Odete, Faveiro Gilberto, o Glauber Rafael, a Lia, minha neta, o ex, meu neto, pra você.
2: Que isso?
4: Pra sua mãe, pra sua mamãe, sua esposa, pra Glaucia, pro Joaquim, pro Sandrinho, Dona Rosa Carote e o grande R. Suaves.
2: Ah, sim.
4: Falou, Juliano. Dói, manda pro cara que gosta melhor do Zé Henrique. É. É o Luiz Henrique, né?
2: É Paulo.
4: Manda pra ele essa modão aí também.
2: Isso.
4: Fala agora.
2: Aham.
1: Tamo junto!
2: É.
1: Com o vovó Elcio.
2: Isso.
4: Aí.
2: Aê. Gostei. Gostei dessa, viu?
3: Só,
2: É o Paulo Henrique. Anota aí, viu, neguinho? É Paulo Henrique, lá do Riachuelo. Ele é fã do milionário José Rico, viu? Ele é fã do telefone. Ah, tocou, o Juliano falou, alô, e era a Floriana, mandando pra Ofélia e pro maridão Arquimedes.
3: Só,
2: eu falei pra ela, tem que mandar patrão, né? Tem que agradar ele, né? Senão não libera o cartão pra você fazer a compra, não, filha. Também vou mandar alô pra Angela Capato, pra dona Terezinha. Dona Terezinha,

0: recuperar aí, pelo amor de Deus, viu? Hã? O Capato, todo mundo aí na audiência dos 88,3.
1: Só, véio.
0: E a Floriana pediu o Belmonte Amaraí, Te Amarei Toda a Vida. Ó que esmoda bacana, hein? Nossa! Vamos de som!

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0: sinto muito em te dizer, mas que esse daqui que vai cair, ó.
1: Ô, modão.
0: É só dilúvio de modão. Não, chega, chega. Ontem fez, deu aquele friaca, aquela garoa, neblina. Rapaz, São Paulo choveu tudo mais um pouco, hein? Você tá doido, hein? Ah, mas que é aquilo? Aí a chuva, óbvio, evidente, né, velho? A chuva veio pra cá, né?
2: Só, velho.
0: É, aí você já viu, né? O que virou, né? É, já tirou aí o seu edredom? É, aquele edredom, aquele. Já tirou aquele casacão velho aí, que te esquenta? Aquele casaco, é. Que agora até setembro, meu amigo, minha amiga, é só isso aí, você entendeu?
2: Entendi.
0: Então tá bom. Tá no cheiro de mofo? Ih! Bota pra lavar rapidinho lá, gente, pelo amor de Deus. Hora 2 do Canta Brasil na Difusora FM 88,3. Batatá em São Paulo. É, a Difusora sempre ao seu lado, sua melhor companhia. E vamos que vamos, hein?
3: Juliano Rodrigues.
0: Até as 9 da noite, meu povo. Com muita moda boa aqui no Canta Brasil, viu? 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
0: 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Então vamos lá. Vamos atender os amigos. 74, hein? Que beleza.
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0: Ó aqui o Capato aqui, ó. Uhum, Capato, velho de guerra. Juliano, manda um abração também pra todos lá no Domus. Padre Eloy, Tchatchura, Filomena, pra todos lá, minha mãe também, a Terezinha Capato. Mandei já pra Terezinha, pra Ângela, ela ligou aqui, tá? É, e vão recuperar, dona Terezinha, pelo amor de Deus, hein? É, um abraço, padre Eloy. Ô, meu Deus, saudade do homem, viu? Eita, nós, viu? Um abraço a todos aí do Domus. Obrigado pelo carinho da audiência, viu? Tamo junto. Deixa eu ver aqui. Quem pediu essa moda? Ah, o meu irmãozão Anderson da Rocha, Zulu. Ele pediu Indiferença com De Camargo e Luciano. É, beleza. Uma ótima semana pra você, meu irmão. Tamo junto, hein? Outro que pediu moda aqui, deixa eu ver. Ah, o Leandro. Fala, Leandro. Boa noite, meu irmão. Ele pediu Deus me livre. Com a Thaíde Alexandre. Mandando pro Léo, pra Sueli, pro Lucas Melo e pra todos que estão ouvindo o Canta Brasil. Vamos curtir, gente? Indiferença com Zezé de Camargo e Luciano e a Thaíde Alexandre. Deus me livre. Agora na Difusora 75. Vamos de som.

0: E para de rir, hein, tia. Para de rir. É feio, hein? A outra aqui também. Tá danado mesmo, viu? Agora 7 horas 14 minutos. 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
0: Ninguém merece, né, gente? Vou te contar, viu? Vamos atender os amigos, vambora.
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0: Fala, gatão! Boa noite, meu irmão!
3: Boa noite, Juliano. É o gatão. Se você tiver no jeito, toca aí pra mim o conselho de amigo milionário Zé Rico.
0: Menino, você tá brincando? Nossa, é claro que eu vou tocar essa moda. É agora! Outro que pediu moda aqui do White White. Abre o White White aí, rapaz. Lá de Franca, ó, Branca de Neve, ó. Fala, meu irmão, boa noite.
4: Boa noite, meu amigo Juliano. O programa hoje começou arrebentando com tudo, hein, Juliano? Você tá doido, hein? Quero ouvir uma música Lourenço e Lorival e Pê Florindo. Ofereço para o meu amigo Melão, para o Robinho, que você conhece como Robson.
0: Ah, sim.
4: Os homens, vê se os homens começam a beber na segunda, Juliano. Bora pra frente.
0: Bora.
4: Vamos curtir o seu programa até as 9. Uhum. Se quiser passar, nós estamos aqui ouvindo, Juliano. Forte abraço.
0: Mas como assim, se você quer passar das 9 pra passar? Mas nem se eu quisesse. Nem se eu quisesse. Ai, ai, ai. Ô, gente, vou te contar, viu? Esse povo... Ai, ai, ai. Ainda tem muita gente que pediu moda aqui, viu? Ô, maravilha. Quem mais? Vou tocar moda, então. O IP, o Prisioneiro, Lourenço Lorival e Conselho de Amigo. Olha aí, Paulo Henrique, os meninos de novo.
1: Só, velho.
0: Aqui na Difusora 718, vamos de sol.

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1: Você sabia? O intestino grosso mede cerca de 1,5 metros e é 3 vezes mais largo do que o delgado, que, em câmbio, mede entre 6 e 9 metros.
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0: Muito bem, 19h26, de volta com o Canta Brasil. 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
0: Muito bem, depois de... Ah, é a Maria Rita. É, a mamãe do César, lá do Clarão do Alpículo. Ela pediu o trio Parada Dura. Mas não é o trio Parada Dura não, viu, Maria Rita? Que canta essa música não, viu? É o trio Alto Astral. Saudade Pica-Pau, tá? Ela tá mandando pra cunhada Cris Melo, pra Augusta, pra Vera Lúcia, pro Osvaldo, pro Lucas Melo e pro filhão César, que eu já vi, já vou atender, viu? Aguenta aí. Quem pediu outra moda aqui também foi o Jean Catena. Vai, Corinthians! Ai, ai, ai. Eita, nós, viu? Tá na audiência. Ele pediu trio Parada Dura, As Andorinhas. Vamos curtir, gente? Trio Alto Astral, Saudade Pica-Pau, até rimou, hein?
1: Ó. Só, véi.
0: E as andorinhas com o trio Parada Dura, vamos de som. Oh.

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5: Nossa senhora, eu não aguento mais, eu não vejo a hora de escutar a latinha fazendo assim, ó, e a Marília

0: 18? Que 18 o quê? Que 18 o quê? Agora é 19h38, meu Deus do céu. Epa! Vamos lá, gente. 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
0: Muito bem, primeiramente eu atendo o César do Clareto ao Piccolo. E ele pediu, adivinha, de Camargo e Luciano, pão de mel. Ó, daqui é das braba, hein? Rapaz, mandando pra mãe Maria Rita e pra todos os ouvintes, pros amigos Luiz e Minhoca. E tamo junto, meu amigão, tamo junto. Outro que pediu moda aqui e foi do White White, é lá de Patrocínio Paulista, né? É ele mesmo, o Robertinho. Fala, Robertinho, boa noite, meu jovem. Ó!
3: Juliano Rodrigues. Fala comigo, Juliano Rodrigues. É o Robertinho aqui em Patrocínio Paulista.
0: Ei, fala.
3: Juliano.
0: Oi.
3: Pode tomar uma hoje?
0: Ah.
3: Daí eu que tô perguntando, não. Um amigo quer saber. Ah, e toca pra nós aí. Ah. Senhora. É. Nosso bolero.
0: Ontem.
3: Valeu, amigão.
0: Valeu.
3: Fui.
0: Não, não vai não, volta aqui, ó, volta aqui. Valeu, Robertinho, obrigado pelo carinho da audiência. Então, pão de mel de Camargo e Luciano. E as marcianas com o nosso bolero em garra. Ah, só moda boa, viu? É agora no Canta Brasil, aqui na sua
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0: Essa é de arrancar pica-pau do oco mesmo, viu, meu povo? É, tá nóis, merece, merece.
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0: Vamos de som.

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2: Muito bem, agora é 19h49. Bora então, já fechar a hora 7. Meu pai do céu!
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2: Muito bem, Carlos do Sítio Sucupira tá aqui já e vai pedir um modão. Fala, meu jovem, boa noite!
4: Boa noite, meu amigo! É o Carlos do Sítio Sucupira, tá eu e minha lenda aqui, ouvindo esse lindo programa. Se for possível, manda pra nós, hein? De Paulo e Paulino, Canarinho do Peito Amarelo. E manda aí pro Ricardo Belga. Manda aí pra Luzia, meu irmão, São Antônio Valadar.
2: Os avós, Júlio Papinelli e a Dona Maria.
5: Sabe.
2: Maravilha. 18 aninhos, hein? Os meus 18 aninhos.
5: Ai.

Obrigado, Marcela, pelo carinho da audiência. Tamo junto. Vamos curtir, então? Canarinho do Peito Amarelo, Pombinha Branca, de Paulo e Paulino e Eucalipto com Jads e Jadson agora na Difusora. Ó, oh, ah, tá doido. Vamos de som.

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0: E aqui, meu filho, não fez um, nem um, nem outro. Porque estamos indo para a hora final do Canta Brasil, na Difusora FM 88,3. Batatá em São Paulo, é a Difusora sempre ao seu lado, sua melhor companhia. É eu bem.
1: Juliano Rodrigues.
0: Vixe, até as nove, meu povo. Até as nove, tocando muita moda aqui na Difusora, viu? É, ó. 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
0: Fala, Lucas Melo. Vai, Corinthians. Onde foi, hein? Boa noite, Lucas.
3: Boa noite, meu amigo Juliano Rodrigues. Hoje eu vou pedir a música Pagode em Brasília.
0: Oh.
3: Ofereço especialmente pra minha mãe Cris Melo, pra minha tia Maria Rita, pro meu primão César Otávio, meu primo Vinícius Silva, pra Ana Galete, pra Neia 90, pra Isabel Zangrande, pra Josi da Coab, pra Cida Bolin da Coab e pra Marlene da Coab. E pro Leandro da Prefeitura. Oh. Além de todos os corintianos, estamos felizes essa semana, hein? E vai, Corinthians!
0: Ah, meu Deus do céu! Estamos muito felizes! No telefone, o Robson, meu amigo Robscão, ou Robin, como Branca de Neve fala, né? Robin! Ei, Robin! Meu irmão, tudo de bom, viu? Boa semana pra você e tamo junto, tá? Sempre. Oxi, você sabe, né? Daquele jeito, viu? Ele pediu Quarto Vizinho com o Peão Carreira e Praense, mandando pro Melão, pro Branca de Neve e pra todo mundo da Usina Batatais que tá lá na audiência do Canta Brasil. Não é só da Usina Batatais não, viu? A Usina Cevada também, o pessoal tá lá curtindo o Canta Brasil, viu?
4: Só, véi.
0: Mas cuidado aí, oxi. Vai deixar escapar o negócio aí, não? Vai, volta pro trabalho aí. Escuta as modas, mas fica aí concentrado no trabalho, viu? Essa é uma das minhas preferidas do Tião Carreiro. Pagode em Brasília. E Quarto Vizinho, Peão Carreiro e Praense. 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
0: Ô, trem! 8 e 7 já, hein? Mamãe, vamos de som.

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0: Eita, agora 8 horas 13 minutos. Eu quero atender os amigos, viu? Tô nem vendo.
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0: Muito bem, então abre o áudio aí, meu irmão. Lá vem a Cris Melo. Fala, Cris Melo, boa noite.
2: Boa noite, meu amigo Juliano Rodrigues. Cristina.

0: Anel na sintonia de difusora.
1: Diga.
0: Hoje eu quero ouvir...
1: O quê?
0: Caboclo Centenário.
1: Ó. Oh.
0: Para você e sua esposa, para a Dona Benedita, Bel, Meire, Silvia, Patrícia, Ana Galete, Neia 90, Cida Boldrin, Marlene... E a todos os ouvintes, desejando uma ótima noite. E ao Fernando.
1: Ah, vai esquecer dos amigos aí, viu? Não pode esquecer, não. Você tá doido? Uai. Fátima, Cristalino, Fabinho. Ó, essa música nós não temos aqui hoje, viu? Tá? Mas eu tô deixando aqui um alô pra vocês aí, porque eu sei que vocês escutem o Canta Brasil. Obrigado pelo carinho da audiência, viu? Quem tá aqui é o Lambão, minha gente. Fala, Lambão. Boa noite, meu jovem.
2: Ô Juliano, boa noite. É o Lambão, tudo bem?
1: Bom.
2: Ô, toca Ronaldo Viola e João Carvalho. Paixão Louca.
1: Ó.
2: Tá bom? Manda pra gente aí.
1: Oba.
2: Oferece pro Bonito e pra todos que estão ouvindo aí. Que Deus e Nossa Senhora Aparecida toma conta de vocês aí.
1: Tamo junto. Aí, ó. Até o Carlos tá falando aí.
3: Só, velho.
1: E o relógio tá tocando aí também. Esquisito esse relógio, hein, rapaz? Vamos ver então, Caboclo Centenário de Nino Franco e Moraí, Ronaldo Viola e João Carvalho, Paixão Louca, é o Canta Brasil, 8h15, bebê, vamos de som.

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1: Que dia é hoje mesmo? Hoje eu não tô sabendo não, tem uma coisa pra falar pra vocês. Só na água não vai não, viu? Só na água não vai não.

0: Agora é 8 horas 23 minutos. 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Ô, Juliano, eu tô com a minha muda aqui, ó.
1: Sobe.
0: Eu comprei na Multimudas. Maravilha. Agora 8h25. Vamos mandar moda. Vambora.
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0: Bom, vou atender o Ricardo aqui, porque ele mandou um áudio aqui. Ricardo Bélgamo, fala Ricardo, boa noite meu jovem.
3: Boa noite meu amigo Juliano Rodrigues, você tá bom?
0: Vixe!
3: Bom também, queria agradecer aí o Carlos Cito Scupira aí, sempre mandando música e oferecendo pra mim. Agradecer que eles estiveram lá em casa ontem, fizeram churrasquinho lá, ele, a Maria Aparecida Bressan.
0: Olha!
3: Bom demais, todo mundo reunido lá, gente boa demais, hein? Você tá doido? Qualquer hora, né, precisa marcar um churrasquinho, Juliano.
0: Ou é mesmo,
3: hein? Faz tempo, hein? Precisa marcar um churrasquinho aí pra nós se reunir, lembrar dos velhos tempos aí, das histórias boas, né?
0: Nossa!
3: Manda aquela boa aí pra nós, Juliano. Oferecer aí pra todas as mães, né? Que ontem foi o dia das mães.
0: É mesmo.
3: Em especial a minha. Ah. E queria oferecer pra todas as mães, então.
0: Beleza.
3: Um abraço, meu amigo. Com Deus. Tamo junto.
0: Coritaca. Pegou. Acabou. Já era. Também vou mandar pra todo mundo que tá curtindo o nosso Canta Brasil aqui. Réu Apaixonado com Teodoro e Sampaio. Bora, gente? Bora? Essa aqui, né, Ricardo? Essa aqui, né? Rilzinho, Jorge Liz e Fernandes!

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0: Muito bem, agora 20 horas e 36 minutos. Tá doido, viu?
1: Ixi.
0: Ah, fazer o quê, né, gente? Vamos, né? Vamos seguir com o Canta Brasil. Ah, deixa eu falar um negocinho rapidinho aqui. É, o Carlo Ancelotti. É, ele divulgou hoje...
2: Brasil!
0: A pré-lista de convocados para a Copa do Mundo. Aí é que fomos surpreendidos novamente. Neymar dentro e Estevão fora. É, o Estevão, ele se contundiu, uma lesão grave na coxa, não estaria a tempo de se recuperar. Então, Estevão está fora da Copa, assim como o Rodrigo, né? Também está fora da Copa. E o menino Ney, hein? Que é isso, hein? É... que é isso? Que coisa, hein? Ó. Será, hein, que o Ney vai, hein? Enquanto isso, deixa eu chamar aqui, atender os amigos aqui, vai, sorte aí.
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0: Ana Galete, fala, Ana, boa noite, menina.
4: Boa noite, Juliana. Ana Galete aqui do centro, tudo bem com você?
0: Bom.
4: Ô, Juliana, hoje eu queria ouvir a música Pé de Guerra com Tião, Carreira e Pardinho. Eu quero mandar pra Dona Dita, pra Cris Melo, pro Lucas Melo e pra toda a turma que a gente foi na praia aí, pra todos vocês. Fica com Deus, uma boa noite.
0: Uma boa noite. Ô, oh, boa noite. Opa! Esse frio, hein? Não sei se vai ser boa noite. Tomar um chocolate quente.
5: Só, velho.
0: Né? Tomar uma sopinha, você entendeu?
5: Entendi.
0: Né? Uma sopinha bem gostosa, com um monte de legumes. Ah, não quero mais nada. Um caldo. Isso me deu uma ideia. Sensacional, Brasil.
5: Sério?
0: Seríssimo. Então vamos curtir? Pé de Guerra com o Tião Carreiro e Pardinho. Olha, quero mandar pros bares, conveniências, varejões, que estão aí curradinho, ligadinho no Canta Brasil. Tem gente que já tá já querendo baixar as portas, mas não baixa agora não, não vai agora não. Ainda tem mais moda pra ouvir, viu? O programa vai até as 9, tá? Ei, ai, ai. E a todos que estão ligadinhos aqui em Batatais, nos bairros, tá? Na área rural, nas usinas, já falei aqui, né? Estão ouvindo a gente. Aonde mais? Pessoal das cidades vizinhas aqui da nossa região, pessoal de Minas Gerais, Tamogi, São Sebastião do Paraíso, a Imaculada, Tadeu, eles estão lá na Fazenda Viramundo, Distrito de Guadinha, gente amiga, Tamogi, quem mais? O pessoal lá em Goiânia, o Paulo Rolim, né? Eu falei hoje que o Vila perdeu pro Goiás no Clássico, né? Ei, Paulo, negócio tá feio, hein? Tá brabo, hein? Um abraço, gente. Obrigado pelo carinho da audiência. Vamos ouvir? Esperando você chegar com Christian e Ralph e Pé de Guerra. Tchau, Carreiro Pardinho. Ó, mordão. 8h40. Vamos de som.
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1: Ah! O Babu tá gemendo.
2: Tô indo agora pro lugar todinho.
3: É, minha gente, tô indo agora também pro lugar todinho meu. Que é chamado minha casa, né? Final do Canta Brasil desta segundona, segundona frienta, rapaz!
4: Ixi.
3: 11 de maio, a você então, aquele abraço carinhoso, obrigado pelo carinho da audiência, viu? Olha, foi muito bom passar essas 3 horas contigo, e amanhã, vamos? Vambora? Vamos demais?
1: Só, velho!
3: Amanhã, 6 horas, tô aqui, ó, esperando você. As últimas do Canta Brasil desta segundona, o poder do criador goiano e paranaense, Planeta Coração, João Paulo e Daniel, e Tonico e Tinoco, Viola de Ouro. Só moda boa, hein? Pra ir embora em grande estilo, viu?
2: Juliano Rodrigues!
3: Tô te esperando amanhã, 18 horas, aqui nos 88,3 da sua...
5: Difusora FM!
3: Tudo bem. Tchau.
2: Pro lugar todinho mesmo.
3: Eu também, moço. Pera aí. Deixa. Não vai embora, não. Me leva contigo aí. Tchau, gente. Até amanhã.

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0: Está no ar a Voz do Brasil. As notícias do governo federal que movimentaram o país no dia de hoje.
1: Boa noite.
2: Uma boa noite para você que nos acompanha em todo o país.
1: Segunda-feira, 11 de maio de 2026.
2: E vamos ao destaque do dia, Desenrola Brasil.
1: Quase R$1 bilhão já foram renegociados em uma semana de lançamento do programa.
2: Brasileiros podem conseguir descontos de até 90% nas dívidas do cartão de crédito, cheque especial ou crédito pessoal. Natália Koslick.
3: O novo Desenrola tem previsão de duração de 90 dias. O foco do programa são consumidores que ganham até 5 salários mínimos, o equivalente a R$ 8.105.
1: E ainda, acesso à internet ampliado.
2: 3.800 unidades básicas de saúde serão conectadas, o que vai aumentar a oferta do Telesaúde pelo SUS.
1: A medida vai fortalecer atendimento de quem vive em áreas com menor acesso a especialistas e serviços médicos. Pablo Mundim.
4: Com a conexão, os profissionais de saúde passam a usar prontuários eletrônicos, exames digitais, trocas de informações em tempo real e teleconsultas com especialistas.
2: E você vai ouvir também homenagem aos mais de 700 mil mortos de Covid no Brasil.
1: O presidente Lula institui 12 de março como dia em memória às vítimas do vírus no país.
5: Nós precisamos ter consciência que isso aqui é mais forte do que muitas guerras que aconteceram no mundo.
2: Hoje, na apresentação da Voz do Brasil, Mariana Jungmann e Nazi Brum.
1: E acompanhe a gente ao vivo, acesse radiogov.ebc.com.br ou o canal Gov na sua TV aberta.
2: Em março de 2020, os estados começavam a se preparar para entrar em quarentena. A Covid-19 chegava ao Brasil.
1: No dia 12 de março, o Brasil registrou a primeira morte da doença.
2: E para lembrar esse período, quando o país registrou mais de 700 mil mortes pela doença, o presidente Lula sancionou hoje o Dia Nacional em Memória das Vítimas da Covid-19, o dia 12 de março.
1: A repórter Graziele Bezerra está no Palácio do Planalto e acompanhou esse evento. Ela fala com a gente agora ao vivo. Boa noite, Graziele.
6: Oi, Mariana. Boa noite para você também. Boa noite para o Nazi. Boa noite para o ouvinte da Voz do Brasil. Para falar sobre esse assunto, a gente vai contar um pouquinho da história da aposentada Norma Ferraz, que seguiu todos os protocolos exigidos pela Organização Mundial da Saúde na época da pandemia de Covid-19. Isolamento, uso de máscaras e